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1: Minas Gerais registrou uma queda de quase 20% nas matrículas da educação de jovens e adultos entre 2024 e 2025, segundo o Ministério da Educação, que apresentou dados sobre o assunto em audiência pública na Assembleia Legislativa. E a decisão de tornar 100% das aulas presenciais é apontada como o principal problema atualmente. A redução de matrículas foi registrada mesmo diante de uma demanda estimada em 11 milhões de mineiros que não concluíram a educação básica. Segundo o levantamento do MEC, 292 municípios de Minas Gerais não tiveram nenhuma matrícula de EJA no último ano. Para tentar reverter esse quadro, o governo federal lançou o CadEJA, uma plataforma que busca identificar a demanda real por escolarização. A diretora nacional de alfabetização do MEC, Ana Lúcia Sanches, explica que a ferramenta é o principal trunfo para localizar quem está à margem do sistema.
2: O CadEJA não é uma ferramenta de matrícula, é de mobilização, entregando para as redes municipais e estaduais para que elas possam fazer, né, o seu trabalho.
1: O aumento da carga horária presencial é apontado como um dos principais fatores que afastam adultos do ensino. Houve uma mudança no funcionamento dos Centros de Educação Continuada, decidida pela Secretaria de Estado de Educação em 2026, que acabou com o modelo híbrido e passou a exigir a presença dos alunos em 100% das atividades. Isso teria resultado em cargas de mais de 300 horas para uma única disciplina e teria aumentado o tempo de conclusão dos cursos de uma média de 6 meses para mais de 1 ano e 3 meses. Para a professora Shirley Santos, que trabalha em um centro estadual de educação continuada, a nova carga aliada a burocracias do sistema é distante da realidade dos alunos.
3: Nós pedimos que a política pública seja construída olhando para quem realmente está lá, o trabalhador estudante, que chega cansado, mas chega e que merece uma escola que não o expulse pelo formato que está sendo imposto a ele.
1: O mecânico Ademir Paulo Cardoso, estudante do SESEC, relatou que as novas exigências são desmotivadoras para quem enfrenta longas jornadas de trabalho.
4: Nós trabalhamos cargas horárias de 12 horas por dia. Temos que pegar condução de ônibus, modular nossos horários para poder chegar no SESEC. E agora, com a nova carga horária obrigatória, isso acaba sendo uma coisa que chega a desmotivar um pouco o aluno. Tipo, eu ouço muitos alunos falando que não conseguem cumprir tanta carga horária.
1: E a deputada Beatriz Cerqueira, do PT, acrescentou que o governo

0: de Minas retirou o ensino fundamental dos SESECs sem planejamento com as prefeituras e apresentou ofícios de municípios que afirmam não terem sido consultados.
1: Várias respostas aqui demonstrando que não houve planejamento. Quando a secretaria fechou o SESEC, ia fechar a EJA, a Educação de Jovens e Adultos do Ensino Fundamental dos SESECs, nós estamos demonstrando que não houve planejamento. Quem foi excluído ou expulso do SESEC, que ficava expulso ou excluído mesmo, esse público da Educação de Jovens e Adultos.
0: A representante da Secretaria de Estado de Educação, na audiência pública, respondeu que levaria todos os questionamentos e reivindicações para os setores responsáveis para serem analisados. Da Assembleia Legislativa em Belo Horizonte, Graziele Mendes.
2: 6 horas.

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1: Veto é a posição contrária do governador a um projeto aprovado pela Assembleia. Quando a tramitação do projeto é encerrada, o Legislativo encaminha a proposição de lei ao Executivo. O governador tem 15 dias úteis para transformar o texto em lei. Caso não concorde com seu teor, pode vetar o projeto total ou parcialmente. Normalmente, o governador veta o que avalia como inconstitucional ou contrário ao interesse público. O veto é analisado pelos deputados em turno único em até 30 dias. Se não for analisado nesse prazo, entra na faixa constitucional, tendo prioridade sobre as outras matérias da pauta. Essa situação é chamada de sobrestamento, também conhecida popularmente como trancamento de pauta. Quando um veto tranca a pauta, significa que nada pode ser apreciado enquanto o plenário não se manifestar sobre essa matéria. Para o veto ser rejeitado ou derrubado pelo plenário, são necessários 39 votos contrários, ou seja, a maioria absoluta. Se o veto for mantido, o governador é comunicado do fato. Se o veto for rejeitado, o governador deve transformar a proposição em lei em 48 horas. Se não for cumprido o prazo, a Assembleia transforma a proposição em lei.
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0: 6:26. 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

0: Agora 6:29.
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1: O esporte, lazer e a juventude são temas constantes na agenda da Assembleia de Minas. O assunto está na pauta de uma das comissões permanentes do Legislativo. Nas reuniões, são debatidos assuntos como a promoção do esporte nas escolas, o uso dessa modalidade como ferramenta educacional e de lazer e ainda a preparação de competições esportivas de atletas amadores e de alto rendimento. Além disso, os deputados trabalham pelo incentivo à valorização e a difusão da prática esportiva e do lazer e pela garantia da inclusão social por meio de atividades esportivas e de recreação. 5 deputados efetivos e 5 suplentes formam a Comissão de Esporte, Lazer e Juventude. O presidente é o deputado Coronel Henrique, do PL, e o vice, Mário Henrique Caixa, do PV. Você pode acompanhar todas as ações da comissão e saber o dia e o horário das reuniões semanais no portal almg.gov.br.
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0: e amplie ações de prevenção a doenças tropicais em Minas. Hoje é terça-feira, 26 de maio. Doenças como dengue, leishmaniose e doença de Chagas passam a ter ações específicas de prevenção e enfrentamento em Minas Gerais. As medidas estão previstas em lei aprovada pela Assembleia Legislativa e sancionada pelo Governo do Estado.
1: Em Minas Gerais, é lei.
0: A Lei 25.878, de 2026, institui a Política Estadual de Prevenção e Enfrentamento das Doenças Tropicais Negligenciadas. A norma tem origem em projeto do deputado Dr. Jean Freire, do PT. As doenças tropicais negligenciadas são mais de 20 enfermidades infecciosas e parasitárias, causadas por vírus, bactérias, protozoários e vermes. Em geral, são associadas a processos de desigualdade social e a vulnerabilidade de territórios e populações. No grupo estão a dengue, a leishmaniose e a doença de Chagas. Por isso, entre as diretrizes da política estão o combate à fome e à pobreza, a redução das desigualdades sociais e a ampliação das ações de saneamento básico e ambiental. Outro objetivo é promover campanhas educativas, monitorar a incidência das doenças no estado e garantir o acesso dos pacientes ao tratamento e aos medicamentos. Segundo o Dr. Jean Freire, a criação da política pública também auxilia na destinação de recursos para essas ações.
2: Quando se cria uma política estadual, a gente espera que o estado coloque mais recursos em pesquisa, coloque mais recursos em prevenção, coloque mais recursos em tratamento, fazendo aí sim investimento em saúde de uma maneira econômica, assertiva.
0: A Lei 25.878 de 2026 pode ser consultada em almg.gov.br.
1: Direito do Consumidor.
0: Termina neste mês o prazo para que as empresas encaminhem a Declaração Anual de Quitação de Débitos. O documento é um aliado do consumidor na organização dos comprovantes e para evitar cobranças indevidas, como explica o coordenador do PROCON Assembleia, Marcelo Barbosa.
3: Ele recebe a declaração anual dizendo que está tudo ok com o serviço dele de telecomunicação no ano de 2025. Aí vem uma cobrança do mês de maio de 2025. Ele vai falar assim, não, essa cobrança é indevida, que eu tenho aqui a declaração que comprova que eu quitei todo o ano de 2025. Por isso é que é importante guardar essa declaração por um prazo de 5 anos, que é o prazo que a lei permite que a empresa cobre de você eventual débito.
0: A entrevista completa do coordenador do PROCON Assembleia está em almg.gov.br/rádio. Da Assembleia Legislativa em Belo Horizonte, Flávio Júnior.
1: 7 horas e mais 6 minutos.

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1: A Comissão de Participação Popular é responsável pela mediação entre as entidades da sociedade civil e a Assembleia Legislativa. Propostas de ação legislativa de origem popular podem ser encaminhadas pelos deputados por meio da comissão e algumas podem até virar sugestão de novas leis ou pedidos de providências aos órgãos responsáveis. Entre as outras ações dessa comissão estão a realização de consulta pública sobre assuntos relevantes para a sociedade e o recebimento de sugestões da população para melhorar a qualidade dos trabalhos parlamentares. A comissão, formada por 5 deputados efetivos e 5 suplentes, é comandada pelo presidente, o deputado petista Ricardo Campos, e pelo vice, o deputado Marquinho Lemos, do mesmo partido. Você pode acompanhar todas as ações da comissão e saber o dia e o horário das reuniões semanais no portal almg.gov.br.
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0: Agora 7h23.
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3: Quais os maiores desafios das mulheres contemporâneas? Como manter a liderança e ocupar os espaços de poder, enfrentando as barreiras visíveis e aquelas invisíveis? Esse foi o tema discutido no segundo encontro com a Procuradoria da Mulher da Assembleia Legislativa. Além das violências já conhecidas, existem também no dia a dia aquelas veladas, escondidas. A desembargadora e vice-corregedora-geral de Justiça do Tribunal de Justiça do Estado, Karen Emerick e Mendonça, conta que já passou por várias situações sem se dar conta de que era uma violência. Em uma reunião com desembargadores, por exemplo, em que ela era a única mulher, ouvi um comentário de um colega.
4: No meio da minha discussão, ele me interrompe e fala assim: nossa, Karen, seu brinco é tão bonito. É assim que se usa para nos calar. E o tempo todo nós temos que estar atenta a isso. Eu me calei, eu não soube nem responder e nem percebi a violência no momento. Eu saí dali, fui pro meu gabinete e lá que eu vi que eu tinha sofrido uma violência institucional. Quantas nós ouvimos isso? Você é muito jovem para o cargo. Você tem certeza que consegue?
3: A magistrada lembra que um dos problemas é que quando se observa os espaços de poder, a presença feminina ainda é pequena.
4: No Tribunal de Justiça, por exemplo, nós somos 150 desembargadores e 30 desembargadoras. Nós somos 20%. Nós nunca tivemos uma mulher presidente do Tribunal de Justiça, nunca tivemos uma corregedora, nunca tivemos uma procuradora. Então, assim, são muitos espaços. Presidente do Tribunal Regional Eleitoral.
3: Karen Emerick e Mendonça defende o empoderamento feminino com a autonomia financeira e a sororidade, ou seja, a empatia e a solidariedade entre as mulheres.
4: As mulheres, elas são mais críticas umas com as outras. Elas têm mais dificuldade de desenvolver essa sororidade. Nós temos que ser uma mulher que conserta a coroa na cabeça de outra mulher, sem dizer ao mundo que a coroa está torta. Chega e ajuda, ao invés de criticar. Nossa, olha como ela está gorda. Nossa, você viu a roupa que ela está vestindo? Então nós temos que mudar essa nossa visão.
3: Com 22 anos de atuação no Ministério Público, a promotora de Justiça, Luz Romanelli, conta que também já se deparou com as chamadas barreiras invisíveis e ouviu o que não precisava durante o trabalho.
5: Quando você chega para atuar numa comarca, né, e fala assim, mas pro júri não era melhor mandar um homem? Mas um caso tão complicado desse, com o PCC e tal, foi mandado justo uma mulher? Mas será que você vai dar conta?
3: Mas a promotora de justiça diz que já houve avanços. Ela, por exemplo, é a segunda mulher em 70 anos a assumir a presidência da Associação Mineira do Ministério Público.
5: Tem que ocupar os espaços. Seja a força, porque ninguém vai convidar a gente para estar nos locais de liderança. Os homens são convidados ali no futebol, no clube do charuto, né? E as mulheres não são vistas como autoridade.
3: Luz Romanelli acredita que é preciso vencer todas essas barreiras.
5: A gente enfrenta barreiras, muitas vezes visíveis, mas na maioria das vezes invisíveis. Mas que a gente as torne visíveis para todos, para que a gente possa efetivamente alcançar essa igualdade.
3: E a desembargadora Karen Emerick e Mendonça reforça que essa luta tem que ser conjunta.
4: A construção de uma sociedade justa, ela não será possível sem a participação ativa dos homens. E o direito, nós não estamos excluindo os homens das nossas vidas, não, muito pelo contrário. Quando essa reflexão é feita em conjunto, quando homens e mulheres se dispõem a caminhar lado a lado, o que se constrói é muito maior do que qualquer conquista individual. Se constrói uma sociedade mais justa, mais equilibrada e mais consciente.
3: A Procuradora-Geral da Mulher, deputada Ione Pinheiro, do União, concorda e diz que a educação tem que começar bem cedo.
6: Criação, educação, não só na escola, mas dentro de casa. Das meninas serem educadas igualmente se educam os meninos. Muitas vezes, né, o menino chega em casa cansado, a mãe pede, né, vai lá, minha filha, esquenta comida, pega o chinelo pro seu irmão. Mas o contrário não acontece. Sua irmã chegou cansada, com fome, ninguém fala, vai lá, meu filho, pega um chinelo ou vai esquentar comida, né, para sua irmã. Então isso é muito sério mesmo, né, de nós mudarmos.
3: Outras informações sobre os encontros com a Procuradoria da Mulher da Assembleia de Minas no portal almg.gov.br. Da Assembleia Legislativa em Belo Horizonte, Ana Paula Ciribelli.

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1: As comissões são um dos principais instrumentos de atuação parlamentar. Funcionam no Legislativo 22 comissões permanentes temáticas, mais a Comissão de Ética e Decoro Parlamentar, que atuam durante os 4 anos da legislatura. E cada um desses órgãos trata de temas de uma área específica. Pelo regimento interno, os presidentes e vices eleitos ficam nos cargos por 2 anos. Cabe às comissões fiscalizar as ações do Poder Executivo, discutir e opinar sobre projetos de lei em tramitação, realizar debates e audiências públicas, promover visitas para conhecer a realidade do Estado, além de convocar autoridades para prestar informações aos deputados. Assim, as comissões são um importante fórum de participação popular, onde o cidadão pode interferir no processo parlamentar, seja participando das reuniões e conhecendo mais sobre os temas, seja apresentando sugestões de mudanças nos projetos em tramitação. A composição das comissões é resultado de negociações entre os deputados e busca garantir, tanto quanto possível, a representação equilibrada dos grupos políticos presentes na Assembleia.
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2: 15 minutos para as 8 horas.

0: 7 minutos para as 8 horas. 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
1: Acolher pais e mães que dedicam suas vidas ao apoio de filhos com deficiência. Esse é o objetivo de um projeto de lei que tramita na Assembleia e busca garantir mais dignidade a quem cuida. A proposta foi debatida na Comissão de Defesa dos Direitos da Pessoa com Deficiência. O direito à redução da jornada para servidores públicos estaduais responsáveis por filho com deficiência, previsto em lei federal, é uma forma de apoiar quem cuida, mas que nem sempre é aplicado em Minas. Valéria Borges, mãe atípica e servidora pública, relata que alguns servidores têm o benefício na jornada, mas deixam de receber auxílios, como vale alimentação.
2: Essa ajuda de custo ela é muito expressiva no nosso salário. Tem pessoas que chegam a ser a metade do salário a ajuda de custo. Então é um prejuízo muito grande, porque eu fico sem ter meios, às vezes de pagar um medicamento, às vezes de pagar uma terapia, às vezes de pagar um curso para eu aprender a fazer esse manejo. Tem muitos cursos online que a gente pode fazer, eu mesma já fiz dois, para a gente se capacitar e poder repassar isso para os nossos filhos.
1: Garantir direitos a pais e mães de pessoas com deficiência é o foco do projeto que cria a política Cuidar de Quem Cuida em Minas. Para Daniele Mufato, presidente da ASPAS, Associação Pro Autistas de São João del Rei, a proposta valoriza principalmente as mulheres.
3: No Brasil, o trabalho de cuidado é predominantemente informal, não remunerado e exercido por mulheres. Cerca de 90% das cuidadoras informais são mulheres, filhas ou esposa, dedicando mais de 1.000 horas anual ao trabalho de cuidado. Cuidar de quem cuida fatalmente significará, 90% dos casos, cuidar de uma mulher.
1: Já o governo de Minas busca ampliar a emissão da carteira da pessoa com autismo no interior do estado. Desde 2021, quase 65 mil documentos foram emitidos. Segundo Carlos Alberto dos Santos Júnior, superintendente da Secretaria de Estado de Desenvolvimento Social, a CEPTEA facilita o acesso a políticas públicas, mas, por enquanto, ainda está concentrada na capital.
4: Belo Horizonte emitiu 11.774 carteiras, Contagem emitiu 3.254, você percebe o quanto que caiu? E em terceiro lugar, Betim emitiu 2.345. Os outros municípios têm índices ínfimos, muito pequenos, e eu preciso que essa política se interiorize.
1: Para o deputado Cristiano Silveira, Minas está atrasada nas políticas de apoio às pessoas com TEC.
4: 2.345. Os outros municípios têm índices ínfimos, muito pequenos, e eu preciso que essa política se interiorize.
1: Para o deputado Cristiano Silveira,

cuidar de quem cuida é o de número 1529 de 2023. A cobertura completa da reunião está disponível no portal almg.gov.br da Assembleia Legislativa em Belo Horizonte, Flávio Júnior.

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1: Doenças como dengue, leishmaniose e doença de Chagas passam a ter ações específicas de prevenção e enfrentamento em Minas Gerais. As medidas estão previstas em lei aprovada pela Assembleia Legislativa e sancionada pelo Governo do Estado.
0: Em Minas Gerais, é lei.
1: A Lei 25.878, de 2026, institui a Política Estadual de Prevenção e Enfrentamento das Doenças Tropicais Negligenciadas. A norma tem origem em projeto do deputado Dr. Jean Freire, do PT. As doenças tropicais negligenciadas são mais de 20 enfermidades infecciosas e parasitárias, causadas por vírus, bactérias, protozoários e vermes. Em geral, são associadas a processos de desigualdade social e a vulnerabilidade de territórios e populações. No grupo estão a dengue, a leishmaniose e a doença de Chagas. Por isso, entre as diretrizes da política estão o combate à fome e à pobreza, a redução das desigualdades sociais e a ampliação das ações de saneamento básico e ambiental. A lei também prevê a capacitação de trabalhadores e organizações da sociedade civil para orientar a população sobre as causas e formas de prevenção. Outro objetivo é promover campanhas educativas, monitorar a incidência das doenças no estado e garantir o acesso dos pacientes ao tratamento e aos medicamentos. Segundo o Dr. Jean Freire, a criação da política pública também auxilia na destinação de recursos para essas ações.
2: Quando se cria uma política estadual, a gente espera que o Estado coloque mais recursos em pesquisa, coloque mais recursos em prevenção, coloque mais recursos em tratamento, fazendo aí sim investimento em saúde de uma maneira econômica, assertiva.
1: A Lei 25.878 de 2026 pode ser consultada em almg.gov.br. Da Assembleia Legislativa em Belo Horizonte, Flávio Júnior.
0: 8 horas e 4 minutos.

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2: As atividades culturais e artísticas em Minas ganham a atenção dos deputados que atuam na Comissão de Cultura da Assembleia. No colegiado são realizadas discussões sobre temas que tratam da valorização e da divulgação das manifestações culturais mineiras, a proteção do patrimônio do Estado e a política de incentivo à regionalização e ao intercâmbio da criação cultural também estão na pauta da comissão. São 5 deputados efetivos e 5 suplentes, sob o comando do presidente, deputado professor Cleiton, do PV, e a vice-deputada Andréia de Jesus, do PT. Você pode acompanhar todas as ações da comissão e saber o dia e o horário das reuniões semanais no portal almg.gov.br.
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0: Agora 8:24.
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3: Ampliar a articulação política pela instituição dos direitos da natureza. Esse é um dos objetivos de uma audiência promovida pela Comissão de Defesa do Meio Ambiente e Desenvolvimento Sustentável da Assembleia. A reunião também marca a passagem do Dia Internacional da Mãe Terra, celebrado em 22 de abril. O debate trata da proteção jurídica dos recursos naturais por meio de conceitos como ecologia jurídica e direitos da natureza. Esse campo de atuação busca tornar elementos naturais, como rios, florestas e montanhas, sujeitos de direitos e assim garantir a proteção ambiental. A professora e líder do grupo de pesquisa sobre natureza e educação ecológica da Escola Superior Dom Helder Câmara, Marisa Rios, ressalta que toda forma de vida merece existir.
4: Para a gente fazer essa repatriação, a gente precisa ainda dar mais força, trazer mais presente o reconhecimento dos limites do planeta, o reconhecimento de que a nossa relação com os outros sujeitos que têm vida, mas que não são humanos, a importância disso na nossa vida.
3: A defesa desse novo olhar jurídico sobre o meio ambiente é o que também motiva a realização do terceiro Fórum Brasileiro dos Direitos da Natureza. O evento ocorre neste ano nas cidades de Ouro Preto e Mariana, na região central do estado. Para a presidenta do Instituto Mundo, Flávia Alvim, é preciso superar o direito ambiental e defender os direitos da natureza e a proteção das espécies que interagem com o homem.
5: O ser humano pensando na própria espécie daqui a um tempo, mas não pensa na solidariedade interespécies. Então a solidariedade interespécies já é um princípio do direito ecológico.
3: Segundo a deputada Leninha do PT, uma das parlamentares que propôs à audiência instituir os direitos da natureza é defender a própria condição de vida humana.
6: Nós temos que pensar o direito à natureza como algo fundamental para o tempo que nós estamos vivendo, os tempos de mudanças climáticas. Tudo que a gente vive de horas secas prolongadas, horas inundações, ora uma quantidade grande de chuva em pouco tempo, é sinal de um modelo de desenvolvimento que olha a natureza como um elemento de exploração, de ganância e de acúmulo de riqueza.
3: Na reunião foram citadas propostas em tramitação na Assembleia que buscam tornar rios e outros recursos naturais em sujeitos de direitos. Inclusive uma proposta de emenda constitucional que atribui à natureza direitos plenos, intrínsecos e perpétuos. O conteúdo completo dessa audiência está no almg.gov.br. Da Assembleia Legislativa em Belo Horizonte, Luiz Felipe Balona.

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2: Todos os dias de maio devem ser dedicados à conscientização sobre a saúde mental da mulher. A data entrou para o calendário oficial de Minas Gerais em 2024, por determinação da lei que oficializa o mês das mães como maio furta-cor. Ao criar a lei, a intenção dos parlamentares mineiros é conscientizar a sociedade sobre ações necessárias para resgatar a saúde mental de mulheres mães sobrecarregadas e exaustas com as responsabilidades no trabalho e no dia a dia do lar. O furta-cor foi escolhido por ser uma tonalidade que se altera conforme a luz que recebe, fazendo uma analogia à maternidade, que pode ter diversos pontos de vista e desencadear diversos sentimentos. A Lei 24.850, de 27 de junho de 2024, nasceu de um projeto de autoria da deputada Nayara Rocha, durante a 20ª legislatura, entre os anos de 2024 a 2027.
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3: Faltam agora 16 minutos para as 9 horas.

0: Faltando agora 8 minutos para as 9 horas. 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
2: Minas Gerais aprovou mais de 80 leis para a proteção das mulheres, mas apenas 7 foram regulamentadas pelo governo do estado. O abismo entre o que está no papel e a segurança efetiva da população feminina foi o foco das críticas na abertura do ciclo de debates Sempre Vivas 2026 na Assembleia Legislativa de Minas, com o tema Educar, Decidir, Efetivar. Em um país que atingiu o maior número de feminicídios da história, com quase 1.500 vítimas em 2025, e Minas no segundo lugar entre os estados que mais matam mulheres, a discussão promovida pelo evento reforça que a lei não basta, é preciso orçamento, vontade política e efetividade. A presidenta da Comissão de Defesa dos Direitos da Mulher, deputada Ana Paula Siqueira da Rede, cobra políticas públicas já aprovadas.
3: São 86 leis aprovadas neste parlamento. O governo do estado publicou apenas 7 decretos de regulamentação de todo esse trabalho construído de forma séria e comprometida. Minas Gerais é o único estado do Sudeste que não tem a Secretaria Estadual das Mulheres. O estado de Minas Gerais desativou o Conselho de Políticas para as Mulheres durante 4 anos. O estado de Minas Gerais não aderiu formalmente ao Pacto Nacional de Prevenção aos Feminicídios. O problema não é a falta de lei, é a falta de implementação, a falta de orçamento e a falta de capilaridade das políticas públicas, especialmente no interior do estado.
2: A deputada Lohana do PV alerta para o prejuízo de Minas por não aderir ao Pacto Nacional de Combate ao Feminicídio.
4: A gente está perdendo de 80 a 100 milhões por ano para capacitação, para equipamento para a Polícia Militar e para a Polícia Civil, para fortalecimento das casas de apoio e para bancar convênio. Porque não é cidadezinha de 3 mil habitantes que o prefeito vai dar conta de criar casa de acolhimento, não, gente. Não precisa achar que vai dar conta, porque não dá, a conta não fecha. E a gente está abrindo mão desse dinheiro.
2: Lohana destacou ainda que políticas básicas como a oferta de creches são fundamentais para que a mulher trabalhe e tenha autonomia financeira para romper o ciclo da violência. A assessora especial do Ministério das Mulheres, Lígia Pupato, anunciou um protocolo para criar estruturas de acolhimento e proteção contra essa violência no ensino superior, diante de relatos de impunidade em casos de assédio sexual nas universidades.
5: Muitas vezes, as assessoras jurídicas, os assessores jurídicos de dentro das instituições, não tem o letramento da violência de gênero. Então, o que que acontece? A pessoa é denunciada, abre-se o processo, porque o agressor sempre vai ter um bom advogado, o processo começa e depois o que que acontece? Por um erro de encaminhamento, o processo é anulado e volta todo para trás. Então, existe uma sensação de impunidade muito grande.
2: E a promotora de justiça Denise Guerzoni informou que o Ministério Público de Minas vai lançar duas campanhas para identificar mulheres vítimas de violência por meio dos sistemas de saúde e educação. Segundo ela, a maioria das vítimas de feminicídio e tentativas de assassinato em Minas não tinham medidas protetivas.
6: 83% dessas mulheres não tinham medidas protetivas, não tinham inquérito, não tinham redes, nenhum processo. E esses números estão, e essas pessoas estão no sistema de saúde e no sistema de educação. E é lá que nós vamos buscá-los. E é para que a gente alcance essa mulher na antessala do feminicídio e reverta esses indicadores para que as mulheres sejam protegidas nos outros sistemas.
2: E a deputada Bela Gonçalves do PSOL defendeu a criação de uma CPI do feminicídio na Assembleia de Minas para investigar as falhas do estado nesse enfrentamento. As gravações das discussões do Sempre Vivas 2026 podem ser acessadas no portal almg.gov.br. Da Assembleia Legislativa em Belo Horizonte, Graziele Mendes. As falhas do estado nesse enfrentamento. As gravações das discussões do Sempre Vivas 2026 podem ser acessadas no portal almg.gov.br. Da Assembleia Legislativa.

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1: Comunidades rurais do entorno da barragem de Setúbal, no Vale do Jequitinhonha, denunciam violações de direitos básicos, como acesso à água para consumo e irrigação de lavouras. A construção do reservatório também teria prejudicado o modo de vida dessas famílias, sem trazer o desenvolvimento esperado para a região. O caso mobiliza a Comissão de Meio Ambiente e Desenvolvimento Sustentável da Assembleia. A barragem do rio Setúbal fica entre as cidades de Genipapo, de Minas e Chapada do Norte. Inaugurada há 16 anos, a obra tinha a missão de tornar perene o curso d'água e melhorar a situação hídrica da região. Para isso, famílias que viviam perto do reservatório precisaram ser deslocadas. É o que explica o integrante do movimento dos atingidos por barragens, Rogério de Oliveira.
2: A barragem ela possui 58 metros de altura, 790 a 980 hectares com capacidade de acumulação máxima de água de 130 milhões de metros cúbicos

0: Com isso, aproximadamente 262 famílias foram atingidas.
1: E passados todos esses anos, essas famílias ainda sofrem com os efeitos dessa remoção. Segundo a moradora da Agrovila 2, em Chapada do Norte, Edriana Soares, a comunidade só agora recebeu água tratada, mas o recurso não é suficiente para as demais atividades no campo.
2: O que a gente espera é que os nossos direitos, pelo menos os básicos, sejam cumpridos. Que o meu povo, da minha comunidade, tenha água para plantar, porque nós que moramos no campo, é o que nós sabemos fazer. E é o que nós gostamos de fazer. Então hoje, quando você chega numa casa e o pai fala, eu não tenho condições de comprar, não tenho como plantar, é muito triste.
1: Representantes das prefeituras dos dois municípios destacaram os desafios para atender as demandas das comunidades rurais e a necessidade de fazer parcerias com o Estado e o governo federal para solucionar os problemas, sem esquecer a importância da barragem para a região. É o que ressalta o chefe de gabinete da Prefeitura de Chapada do Norte, Paulo Elvídio Borges.
3: São várias deficiências que ainda têm que ser resolvidas, mas também lembrar que é importante a gente que vive no semiárido ter uma reserva de água do volume que é a Barra de Setúbal. Então, essa reserva é importante. Agora, nós temos aqui achar a solução, o governo do estado, buscar parceria também do governo federal e o município, dentro das suas limitações, fazer a parte que é possível, principalmente estar sempre dialogando com as comunidades.
1: Na reunião, os atingidos se revezaram na cobrança por mais apoio governamental a essas comunidades para garantir, além do acesso à água, melhor infraestrutura viária e de serviços públicos na região. Já a Copanor, que assumiu a gestão da barragem há cerca de um ano, informou que monitora a estrutura e deve concluir os estudos sobre a situação do reservatório até 2027. Mas a deputada Beatriz Cerqueira, do PT, cobrou informações mais detalhadas da empresa sobre a solução dos problemas.
4: O que a comunidade vai esperar nesse período? O que vai acontecer? Eu queria umas informações um pouco mais concretas do que foi apresentado até agora. O que vai acontecer nos próximos meses? Até tal data acontece isso, até tal data acontece aquilo. Quanto está prevista a audiência pública para a escuta da comunidade? Quais são os passos daqui até dezembro de 2027?
1: O conteúdo completo dessa audiência está no almg.gov.br. Da Assembleia Legislativa em Belo Horizonte, Luiz Felipe Balona.
5: Agora 9 horas e 5 minutos. Bora.

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0: Agora 9:28.
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2: Acompanhar as iniciativas da refinaria Gabriel Passos para recuperar a Lagoa da Petrobras por meio do projeto Aquasmart, que tem a parceria da UFMG. Esse é o objetivo da visita da Comissão de Meio Ambiente e Desenvolvimento Sustentável, a REGAP, em Betim, nesta quinta-feira, 28 de maio, às 10 da manhã. O projeto Aquasmart pretende desenvolver e aplicar estratégias inovadoras para o diagnóstico, gerenciamento, desassoreamento e restauração do ecossistema da lagoa do entorno da refinaria Gabriel Passos. A visita faz parte do projeto Fiscaliza Tema em Foco, no biênio 2025-2026, cujo objetivo é realizar um monitoramento intensivo de políticas públicas estaduais. O encontro foi solicitado pela deputada Ione Pinheiro, do Partido União. Lembrando que a visita da Comissão de Meio Ambiente e Desenvolvimento Sustentável à refinaria Gabriel Passos, da Petrobras, em Betim, é nesta quinta-feira, 28 de maio, às 10 horas da manhã. Da Assembleia Legislativa em Belo Horizonte, Sávia Moraes.

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2: Agora, 9 horas e 33 minutos.

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2: Alternativas para combater o uso de crack e de outras drogas é o tema de uma comissão permanente da Assembleia Legislativa. A intenção é discutir com a sociedade e o poder público as saídas para esse grave problema social. Essa comissão inclui na sua pauta questões como a política de prevenção ao uso de crack e outras drogas, o tratamento e a recuperação do usuário, além de ações e políticas voltadas à reinserção social dos pacientes. Também é preocupação dos deputados acompanhar ações voltadas à prevenção ao tráfico de entorpecentes. 5 deputados suplentes e 5 titulares participam dos trabalhos, sob o comando da presidenta, deputada delegada Sheila, do PL, e da deputada Marli Ribeiro, do mesmo partido. Você pode acompanhar todas as ações da comissão e saber o dia e o horário das reuniões semanais no portal almg.gov.br.
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0: 9:54. 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
1: Pessoas com déficit de atenção e hiperatividade ou com dislexia vão ter direito a atendimento especializado ao realizarem concursos em Minas Gerais. Isso é o que prevê um projeto aprovado em caráter definitivo pelo plenário da Assembleia. Os parlamentares aprovaram em segundo turno a proposta da deputada Nayara Rocha, do Progressistas. O texto assegura às pessoas com TDAH ou dislexia atendimento diferenciado nos concursos realizados por órgãos ou entidades da administração direta do Estado de Minas Gerais. Esses candidatos terão direito a tempo adicional de 90 minutos para realizarem as provas, bem como acesso a tecnologias assistivas para leitura e preenchimento das questões, ou poderão solicitar a presença de um profissional para ler e transcrever as respostas, e neste caso, os candidatos terão direito a fazer as provas em sala diferenciada. Pela norma, o candidato deverá apresentar um laudo médico que ateste o grau de TDAH ou dislexia e a necessidade do atendimento especializado. Outra proposta aprovada em definitivo pelo plenário concede isenção previdenciária a militares da reserva que possuem doenças incapacitantes. A medida busca equiparar um benefício já concedido a servidores civis do Estado. É o que explica o autor do projeto de lei, deputado Sargento Rodrigues, do PL.
2: São policiais e bombeiros militares que já serviram à sociedade durante 30, 35 anos da sua carreira e que hoje já conta de pelo menos 40, 50 anos de contribuição previdenciária. São pessoas que têm tuberculose, hanseníase, mal de Parkinson, cardiopatia grave, doenças que realmente merecem um cuidado muito especial.
1: Aprovada também nova diretriz para a Política Estadual de Segurança Alimentar e Nutricional Sustentável. A proposta acrescenta dispositivo na legislação para garantir a oferta de alimentação escolar aos sábados, domingos e feriados, como justifica o autor da matéria, deputado Bruno Engler, do PL.
3: Para que os alunos da rede estadual possam receber também a merenda aos finais de semana, porque a gente sabe que a merenda é uma fonte de alimento e nutrição muito importante para muitas crianças da nossa rede estadual. Então peço o apoio dos colegas e torço que em breve seja sancionado e se torne lei aqui no estado de Minas Gerais.
1: Ao todo, os parlamentares aprovaram 28 projetos de lei, sendo 16 deles em caráter definitivo. Essas proposições agora seguem para a sanção do governador. Para conferir outras matérias aprovadas em plenário, basta acessar. A LMGmentares aprovaram 28 projetos de lei, sendo 16 deles em caráter definitivo. Essas proposições agora seguem para a sanção do governador. Para conferir

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1: Olá, eu sou o Luiz Felipe Balona e esse é o programa Direito do Consumidor. Em meio às rotinas do consumidor, é preciso organização para guardar diversos comprovantes. Mas existe uma medida que pode auxiliar o cidadão nessa tarefa. É a Declaração Anual de Quitação de Débitos. Quem dá mais detalhes sobre esse documento é o coordenador do Procon Assembleia, Marcelo Barbosa. Como o consumidor consegue essa declaração?
2: Bom, é importante lembrar que essa declaração é fornecida pelas empresas que prestam serviços públicos regulados, principalmente água, luz, telecomunicações e plano de saúde. Pela Lei Federal 12.007, que é uma lei de 2009, as empresas são obrigadas a emitir para o consumidor essa declaração. E ela normalmente vem anexada à própria fatura ou numa observação no meio da fatura. Então é importante primeiro que o consumidor

0: O consumidor leia a sua fatura integralmente, porque eu falo que o consumidor brasileiro tem apenas dois hábitos na fatura: ver que dia que vence e quanto custa. Ele tem que olhar outras coisas. E muitas empresas encaminham essa declaração no corpo de observações das faturas. Uma outra coisa importante: cada vez menos faturas estão sendo enviadas pelos correios. Hoje as faturas são emitidas para o e-mail do consumidor ou estão no aplicativo que o consumidor tem daquela concessionária. Então é importante que ele abra esse aplicativo, abra o seu e-mail, verifique a fatura, tem que vir até o final de maio, se consta ali que há uma declaração de que ele não deve à empresa com relação aos débitos oriundos do ano passado.
1: Falando nisso, Marcelo, então, que tipo de problemas o consumidor consegue evitar guardando esse comprovante?
0: Bom, primeiro que ele consegue evitar o acúmulo das faturas que ele guardou no ano passado, né? Ele já pode eliminá-las, substituindo elas por essa declaração. Uma outra coisa importante é que essa declaração, ele tem que guardar ela por 5 anos. Por quê? Podem aparecer cobranças indevidas aí com relação aos anos anteriores. Então, o consumidor, tendo essa declaração, ele vai mostrar ali para a empresa e a empresa vai desconsiderar a cobrança. Por exemplo, ele recebe a declaração anual dizendo que está tudo ok com o serviço dele de telecomunicação no ano de 2025. Aí vem uma cobrança do mês de maio de 2025. Ele vai falar assim: não, essa cobrança é indevida, porque eu tenho aqui a declaração que comprova que eu quitei todo o ano de 2025. Por isso é que é importante guardar essa declaração por um prazo de 5 anos, que é o prazo que a lei permite que a empresa cobre de você eventual débito. E se ela cobrar, é uma cobrança indevida, você vai apresentar a declaração e ela, obviamente, vai cancelar essa cobrança.
1: Ô Marcelo, então, assim, diante da sua resposta, então, obviamente, esse documento deve ter a validade também de uns 5 anos, né? Ele vale durante esse período todo.
0: Exatamente. A validade dele é de 5 anos, por isso que é importante que o consumidor guarde esse documento por 5 anos, que é o período, como eu disse, que a lei permite que o fornecedor cobre eventual dívida do consumidor. Então, ele vai fazer esse arquivamento. Se chegar uma cobrança indevida, ele vai apresentar isso para a empresa. Se mesmo assim a empresa contestar, ele vai procurar o PROCON do seu município. Nós vamos apresentar essa declaração, porque essa declaração é a declaração da própria empresa. Então, ela, diante disso, não vai poder fazer uma cobrança daquilo que ela falou, que o consumidor, de fato, não deve.
1: Ô Marcelo, e mesmo do ponto de vista da organização, mesmo hoje a gente não tendo muito, como você disse, né, muitas cobranças, boletas, impressas, papel, mas até para a pessoa se organizar também no guardar isso aí no ponto de vista digital, é mais fácil guardar um documento do que 12 contas de uma empresa, 12 da outra, 12 da outra.
0: Sem dúvida, não só o fato da sustentabilidade, né? Você agora está trazendo tudo isso para o mundo digital, você vai criar uma pasta ali, como você cria do seu imposto de renda. Todos nós criamos uma pasta do nosso imposto de renda, onde todos os recibos têm que estar guardados ali pelo menos por 5 anos. Que é o prazo que a Receita tem de contestar algum recibo que você apresentou no imposto de renda. A mesma coisa nas faturas dos serviços públicos regulados. Você vai guardar isso numa pasta do seu computador, vai salvar ali e, se houver necessidade, você vai imprimir e apresentar à empresa, porque ela mesma que deu essa declaração.
1: Marcelo, e no caso assim de um questionamento, né, a gente, isso preocupa muito, né? Uma falha no sistema da empresa, uma cobrança indevida, do ponto de vista judicial, na hora de questionar, isso também vale como uma prova de quitação?
0: Com certeza, essa prova de quitação não é só para a esfera administrativa. Qualquer situação judicial que o consumidor, inclusive, precise dessa declaração para impetrar, por exemplo, o nome do consumidor vai indevidamente para os órgãos de proteção ao crédito. Foi para o Serasa, foi para o SPC por causa de uma dívida. Com base nesse documento é que ele vai mostrar para o juiz que ele não deve nada, exigir a exclusão imediata do seu nome dos órgãos de proteção ao crédito, inclusive dano moral. Por quê? A inclusão foi indevida. Por que ela foi indevida? Cobraram uma coisa que a própria empresa deu declaração de que eu não devia.
1: Nós conversamos com o coordenador do PROCON Assembleia sobre a Declaração Anual de Quitação de Débitos. Mais dicas ao consumidor na página da Rádio Assembleia, no almg.gov.br/rádio. Da Assembleia Legislativa em Belo Horizonte, Luiz Felipe Balona.
2: 10 horas e 7 minutos.

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4: 10 horas e 19 minutos.

0: 10h26. 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
1: Acolher pais e mães que dedicam suas vidas ao apoio de filhos com deficiência. Esse é o objetivo de um projeto de lei que tramita na Assembleia e busca garantir mais dignidade a quem cuida. A proposta foi debatida na Comissão de Defesa dos Direitos da Pessoa com Deficiência. O direito à redução da jornada para servidores públicos estaduais responsáveis por filho com deficiência, previsto em lei federal, é uma forma de apoiar quem cuida, mas que nem sempre é aplicado em Minas. Valéria Borges, mãe atípica e servidora pública, relata que alguns servidores têm o benefício na jornada, mas deixam de receber auxílios, como vale alimentação.
2: Essa ajuda de custo ela é muito expressiva no nosso salário. Tem pessoas que chegam a ser a metade do salário a ajuda de custo. Então é um prejuízo muito grande, porque eu fico sem ter meios, às vezes de pagar um medicamento, às vezes de pagar uma terapia, às vezes de pagar um curso para eu aprender a fazer esse manejo. Tem muitos cursos online que a gente pode fazer, eu mesma já fiz dois, para a gente se capacitar e poder repassar isso para os nossos filhos.
1: Garantir direitos a pais e mães de pessoas com deficiência é o foco do projeto que cria a política Cuidar de Quem Cuida em Minas. Para Daniele Mufato, presidente da ASPAS, Associação Pro Autistas de São João del Rei, a proposta valoriza principalmente as mulheres.
3: No Brasil, o trabalho de cuidado é predominantemente informal, não remunerado e exercido por mulheres. Cerca de 90% das cuidadoras informais são mulheres, filhas ou esposa, dedicando mais de 1.000 horas anual ao trabalho de cuidado. Cuidar de quem cuida fatalmente significará, 90% dos casos, cuidar de uma mulher.
1: Já o governo de Minas busca ampliar a emissão da carteira da pessoa com autismo no interior do estado. Desde 2021, quase 65 mil documentos foram emitidos. Segundo Carlos Alberto dos Santos Júnior, superintendente da Secretaria de Estado de Desenvolvimento Social, a CEPTEA facilita o acesso a políticas públicas, mas, por enquanto, ainda está concentrada na capital.
4: Belo Horizonte emitiu 11.774 carteiras, Contagem emitiu 3.254, você percebe o quanto que caiu? E em terceiro lugar, Betim emitiu 2.345. Os outros municípios têm índices ínfimos, muito pequenos, e eu preciso que essa política se interiorize.
1: Para o deputado Cristiano Silveira, Minas está atrasada nas políticas de apoio às pessoas com TEA e seus familiares.
5: Propus aqui na Assembleia, na época da discussão do PPAG, da discussão da LOA, que era importante que nós criássemos os centros regionais de atendimento aos autistas. Porque o que você vai ter de equipamento público, na maioria das vezes, é o CERC, que é federal. E o Estado vetou a proposta. Nós propusemos o Cuidar de Quem Cuida, que garantíssemos recursos para justamente o que nós estamos debatendo. Olha, então vamos colocar no orçamento, no PPAG e na LOA, porque se a lei for aprovada, você tem que ter essa previsão orçamentária, né? O governo também vetou. Não quis discutir, conversar.
1: O projeto que cria a política Cuidar de Quem Cuida é o de número 1529 de 2023. A cobertura completa da reunião está disponível no portal almg.gov.br. Da Assembleia Legislativa em Belo Horizonte, Flávio Júnior.

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0: Vereadores e servidores de câmaras municipais podem se inscrever no curso à distância A Câmara Municipal e o Processo Legislativo. 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O curso começa dia 26 de maio e termina dia 29 de junho e tem carga horária de 20 horas. 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Já está disponível o curso à distância Linguagem Escrita, Conteúdos e Produção de Textos na Comunicação Institucional do Poder Legislativo. Os objetivos são estimular a reflexão sobre a importância da comunicação pública no contexto das relações entre as casas legislativas e seus públicos, subsidiar a elaboração de documentos escritos produzidos com frequência nos setores de comunicação das câmaras municipais e buscar melhores níveis de desempenho pessoal e profissional. O curso é autoinstrucional e faz parte do Programa de Capacitação em Legislativo Municipal 2026. Pode ser realizado até o dia 15 de junho. Inscrições e informações em ead.almg/servidor-público.
1: 10 horas e 50 minutos.

0: 10:54.
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2: Ampliar a articulação política pela instituição dos direitos da natureza. Esse é um dos objetivos de uma audiência promovida pela Comissão de Defesa do Meio Ambiente e Desenvolvimento Sustentável da Assembleia. A reunião também marca a passagem do Dia Internacional da Mãe Terra, celebrado em 22 de abril. O debate trata da proteção jurídica dos recursos naturais por meio de conceitos como ecologia jurídica e direitos da natureza. Esse campo de atuação busca tornar elementos naturais, como rios, florestas e montanhas, sujeitos de direitos e assim garantir a proteção ambiental. A professora e líder do grupo de pesquisa sobre natureza e educação ecológica da Escola Superior Dom Helder Câmara, Marisa Rios, ressalta que toda forma de vida merece existir.
3: Para a gente fazer essa repatriação, a gente precisa ainda dar mais força, trazer mais presente o reconhecimento dos limites do planeta, o reconhecimento de que a nossa relação com os outros sujeitos que têm vida, mas que não são humanos, a importância disso na nossa vida.
2: A defesa desse novo olhar jurídico sobre o meio ambiente é o que também motiva a realização do terceiro Fórum Brasileiro dos Direitos da Natureza. O evento ocorre neste ano nas cidades de Ouro Preto e Mariana, na região central do estado. Para a presidenta do Instituto Mundo, Flávia Alvim, é preciso superar o direito ambiental e defender os direitos da natureza e a proteção das espécies que interagem com o homem.
4: O ser humano pensando na própria espécie daqui a um tempo, mas não pensa na solidariedade interespécies. Então, a solidariedade interespécies já é um princípio do direito ecológico.
2: Segundo a deputada Leninha do PT, uma das parlamentares que propôs à audiência instituir os direitos da natureza é defender a própria condição de vida humana.
5: Nós temos que pensar o direito à natureza como algo fundamental para o tempo que nós estamos vivendo, os tempos de mudanças climáticas. Tudo que a gente vive de horas secas prolongadas, horas inundações, ora uma quantidade grande de chuva em pouco tempo, é sinal de um modelo de desenvolvimento que olha a natureza como um elemento de exploração, de ganância e de acúmulo de riqueza.
2: Na reunião foram citadas propostas em tramitação na Assembleia que buscam tornar rios e outros recursos naturais em sujeitos de direitos. Inclusive uma proposta de emenda constitucional que atribui à natureza direitos plenos, intrínsecos e perpétuos. O conteúdo completo dessa audiência está no almg.gov.br. Da Assembleia Legislativa em Belo Horizonte, Luiz Felipe Balona.
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0: 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Onze horas e três minutos.
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5: Você já ouviu falar no músico Oswaldo Rui da Costa, conhecido como Macau? Se não ouviu, com toda certeza conhece uma música dele. Oswaldo nasceu no Rio de Janeiro em 1952, na antiga favela da Praia do Pinto. Músico alto

0: data, integrou a banda Paulo Bagunça e a Tropa Maldita, expoente do movimento Black Rio. Assim, Macau é um artista negro. E o que foi o Black Rio? O movimento surgiu nos subúrbios do Rio de Janeiro nos anos 1970, inspirado no funk e na soul music dos Estados Unidos. Por lá, eram os anos das lutas pelos direitos civis. E esses ritmos expressavam a identidade, o orgulho e a resistência negra. Aqui, o movimento explodia nos grandes bailes black, frequentados quase que só por pessoas negras e onde só se tocava música feita por negros. Algo absolutamente inédito no país. DJs negros como Dom Filó, um dos primeiros do país, tocavam para as multidões artistas como James Brown, Marvin Gaye, Jackson 5 e Nina Simone. Os frequentadores dos bailes se vestiam com calças boca de sino, roupas coloridas, chapéus, sapatos plataforma e usavam cabelo Black Power. A grande referência de estilo do pessoal era Shaft, personagem de um famoso filme de ação de 1971, um dos primeiros heróis negros do cinema, durão, descolado e poderoso. O Black Rio abalou a estrutura social do Brasil, bem durante a ditadura. Para os militares e seus apoiadores, música feita por negro era só samba. E para a esquerda, veja só, também. O governo viu o samba como símbolo nacional de uma identidade mestiça de harmonia social, enquanto a black music era temida por ser considerada perigosa e subversiva, já que mobilizava milhares de jovens pobres e negros orgulhosos de sua cor. A oposição ao regime, por sua vez, desprezava tudo que viesse dos Estados Unidos, como o soul e o funk, considerados ritmos importados, e defendiam uma suposta cultura autêntica nacional. O que eles não sabiam é que, embora a música e muitas referências dos bailes fossem estadunidenses, a forma de processar aquilo tudo, de sentir, de dançar, era verdadeiramente brasileira. Também não enxergavam o caráter político do movimento, que promovia uma verdadeira exaltação dos marginalizados. E nem sonhavam que aqueles bailes estivessem abrindo caminho para o rap, o hip hop e o funk brasileiros que surgiriam depois. Mas voltando à história do músico Macau, em 1973, ainda durante os primórdios do Black Rio, sua banda já havia acabado e ele estava desempregado e para baixo quando aceitou o convite de um amigo para ir a uma exposição. Lá, ele foi abordado por policiais que começaram a debochar do seu cabelo Black Power e a ofendê-lo por ser negro e morar na favela. Macau lembrou ao policial racista que ele, policial, era sarará, ou seja, tinha o cabelo crespo porque era mestiço. A resposta foi um tapa e a prisão numa cela lotada. No dia seguinte, quando foi libertado, o músico se sentou na praia, tomado por uma imensa revolta. Afinal, aquele não havia sido o primeiro nem o segundo episódio de racismo que tinha sofrido na vida. A revolta foi virando uma tristeza profunda e, de um choro sentido, simplesmente brotou, ali na hora, uma música inteira. Somente anos depois, Macau mostrou a música ao produtor de uma das maiores cantoras da Black Music no Brasil, Sandra de Sá. Então, Sandra Sá, que não perdeu tempo e gravou aquela que viria a ser considerada a primeira música soul brasileira, Olhos Coloridos. Olhos Coloridos, que também é conhecida como Sarará Crioulo. Pois é. Ainda que você não conhecesse o Macau antes, essa música, a música dele, todo mundo conhece. Sarará era o policial que riu da roupa, do cabelo, da pele e do sorriso do músico. O policial de origem africana e cabelo crespo que se julgava branco e que representa tantos racistas nesse nosso Brasil profundamente miscigenado. Olhos Coloridos é a canção que nasceu como catarse, celebrando o orgulho de ser negro e, ao mesmo tempo, esfregando uma ou duas verdades incômodas na cara dos racistas. E vamos ouvir agora, com a rainha do soul, Sandra de Sá, Olhos Coloridos. Porque essa música tem história.
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2: 11 horas e 15 minutos. 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
4: 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A Comissão de Educação, que tem 5 integrantes efetivos e 5 suplentes, é comandada pela presidenta, deputada Beatriz Cerqueira, do PT, e pelo vice, o também petista, deputado Luizinho. 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

0: 11:25.
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2: Minas Gerais aprovou mais de 80 leis para a proteção das mulheres, mas apenas 7 foram regulamentadas pelo governo do estado. O abismo entre o que está no papel e a segurança efetiva da população feminina foi o foco das críticas na abertura do ciclo de debates Sempre Vivas 2026 na Assembleia Legislativa de Minas, com o tema Educar, Decidir, Efetivar. Em um país que atingiu o maior número de feminicídios da história, com quase 1.500 vítimas em 2025, e Minas no segundo lugar entre os estados que mais matam mulheres, a discussão promovida pelo evento reforça que a lei não basta, é preciso orçamento, vontade política e efetividade. A presidenta da Comissão de Defesa dos Direitos da Mulher, deputada Ana Paula Siqueira da Rede, cobra políticas públicas já aprovadas.
3: São 86 leis aprovadas neste parlamento. O governo do estado publicou apenas 7 decretos de regulamentação de todo esse trabalho construído de forma séria e comprometida. Minas Gerais é o único estado do Sudeste que não tem a Secretaria Estadual das Mulheres. O estado de Minas Gerais desativou o Conselho de Políticas para as Mulheres durante 4 anos. O estado de Minas Gerais não aderiu formalmente ao Pacto Nacional de Prevenção aos Feminicídios. O problema não é a falta de lei, é a falta de implementação, a falta de orçamento e a falta de capilaridade das políticas públicas, especialmente no interior do estado.
2: A deputada Lohana do PV alerta para o prejuízo de Minas por não aderir ao Pacto Nacional de Combate ao Feminicídio.
4: A gente está perdendo de 80 a 100 milhões por ano para capacitação, para equipamento para a Polícia Militar e para a Polícia Civil, para fortalecimento das casas de apoio e para bancar convênio. Porque não é cidadezinha de 3 mil habitantes que o prefeito vai dar conta de criar casa de acolhimento, não, gente. Não precisa achar que vai dar conta, porque não dá, a conta não fecha. E a gente está abrindo mão desse dinheiro.
2: Lohana destacou ainda que políticas básicas como a oferta de creches são fundamentais para que a mulher trabalhe e tenha autonomia financeira para romper o ciclo da violência. A assessora especial do Ministério das Mulheres, Lígia Pupato, anunciou um protocolo para criar estruturas de acolhimento e proteção contra essa violência no ensino superior, diante de relatos de impunidade em casos de assédio sexual nas universidades.
5: Muitas vezes, as assessoras jurídicas, os assessores jurídicos de dentro das instituições, não tem o letramento da violência de gênero. Então, o que que acontece? A pessoa é denunciada, abre-se o processo, porque o agressor sempre vai ter um bom advogado. O processo começa e depois o que que acontece? Por um erro de encaminhamento, o processo é anulado e volta todo para trás. Então, existe uma sensação de impunidade muito grande.
2: E a promotora de justiça Denise Guerzoni informou que o Ministério Público de Minas vai lançar 2 campanhas para identificar mulheres vítimas de violência por meio dos sistemas de saúde e educação. Segundo ela, a maioria das vítimas de feminicídio e tentativas de assassinato em Minas não tinham medidas protetivas.
6: 83% dessas mulheres não tinham medidas protetivas, não tinham inquérito, não tinham redes, nenhum processo. E esses números estão, e essas pessoas estão no sistema de saúde e no sistema de educação. E é lá que nós vamos buscá-los. E é para que a gente alcance essa mulher na antessala do feminicídio e reverta esses indicadores para que as mulheres sejam protegidas nos outros sistemas.
2: E a deputada Bela Gonçalves do PSOL defendeu a criação de uma CPI do feminicídio na Assembleia de Minas para investigar as falhas do estado nesse enfrentamento. As gravações das discussões do Sempre Vivas 2026 podem ser acessadas no portal almg.gov.br. Da Assembleia Legislativa em Belo Horizonte, Graziele Mendes.

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Onze e 34.

0: 11:45.
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1: A administração pública é o tema de uma das comissões permanentes da Assembleia Legislativa. Cabe a esse colegiado discutir as questões e projetos relacionados à organização dos poderes executivo e judiciário e ainda do Tribunal de Contas, Ministério Público, Advocacia do Estado, Defensoria Pública e Polícias Militar e Civil e do Sistema de Defesa Civil. Além disso, a Comissão de Administração pode realizar debates, audiências e reuniões sobre assuntos variados, como o Estatuto dos Servidores Públicos Civis e Militares e a Política de Prestação de Serviços Públicos. A comissão é formada por 7 deputados efetivos e 7 suplentes. O colegiado é comandado pelo presidente deputado Adal Clever Lopes, do PSD, e a vice-liderança fica com o deputado Rodrigo Lopes, do União. Você pode acompanhar todas as ações da comissão e saber o dia e o horário das reuniões semanais no portal almg.gov.br.
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2: 11 horas e 50 minutos. 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

0: 12:11.
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2: Artistas de todo o estado podem mostrar o seu trabalho nos projetos culturais da Assembleia Legislativa de Minas. Estão abertas as inscrições para os editais do programa Assembleia Cultural, que seleciona atrações para a agenda do Parlamento em 2026.
3: Assembleia Cultural.
2: É uma oportunidade de ocupar gratuitamente espaços como o Teatro da Assembleia, a Galeria de Arte e o Espaço Democrático José Aparecido de Oliveira. Ao todo, os editais contemplam 5 projetos, com critérios específicos. Os AS, para diversas linguagens artísticas, o Mineiranças, voltado para o artesanato e a economia popular, o Segunda Musical, focado na música erudita e as ocupações da galeria e do teatro. Além da isenção de aluguel, os artistas contam com infraestrutura de som e iluminação e podem realizar venda de ingressos, no caso das apresentações, no teatro. A gerente de relações institucionais da LMG, Lídia Aninger, ressalta a importância de ampliar o alcance dessas oportunidades.
4: A nossa tentativa é que os projetos não fiquem só em Belo Horizonte, no entorno de Belo Horizonte, mas é atrair cada vez mais o interior aqui para dentro, porque a gente sabe que Minas Gerais é um estado muito grande, então a nossa cultura também é muito grande, é muito variada, então a nossa intenção é trazer essa variedade cultural para dentro da Assembleia.
2: O apoio à cultura é um compromisso contínuo da Assembleia Legislativa de Minas. Para se ter uma ideia, foram aprovadas 196 leis estaduais voltadas para a cultura nos últimos 6 anos. Entre elas estão muitos reconhecimentos de manifestações tradicionais do interior como de relevante interesse cultural, criação de selos setoriais e de polos produtivos, como o recente Polo Audiovisual de Cataguases e região. O setor também é tema frequente de audiências públicas e debates que ajudam a encaminhar soluções para problemas dos artistas, produtores e empresários da área e embasar propostas legislativas, além de fiscalizar políticas públicas culturais. Foram 120 discussões desse tipo desde 2019, entre elas os recentes debates sobre o carnaval, a precarização do trabalho dos músicos e a destinação de recursos do Fundo Estadual de Cultura. Esses e outros dados sobre leis e debates estão no painel Assembleia em Números e podem ser consultados por qualquer interessado no portal almg.gov.br. Também no portal podem ser feitas as inscrições gratuitas para os editais do Assembleia Cultural. Da Assembleia Legislativa em Belo Horizonte, Graziele Mendes.

0: Já está disponível o curso à distância Linguagem e Escrita, Conteúdos e Produção de Textos na Comunicação Institucional do Poder Legislativo. Os objetivos são estimular a reflexão sobre a importância da comunicação pública no contexto das relações entre as casas legislativas e seus públicos, subsidiar a elaboração de documentos escritos produzidos com frequência nos setores de comunicação das câmaras municipais e buscar melhores níveis de desempenho pessoal e profissional. O curso é autoinstrucional e faz parte do Programa de Capacitação em Legislativo Municipal 2026. Pode ser realizado até o dia 15 de junho. Inscrições e informações em ead.almg/servidor-público.
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2: 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Meio-dia e 19.

0: 12:27.
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2: Os salários dos professores das instituições estaduais de ensino superior mineiras são os piores do país. É o que garantem os sindicatos das entidades que participaram de uma audiência na Assembleia, onde foi discutida a situação da Universidade do Estado de Minas Gerais, UEMG, e da Universidade Estadual de Montes Claros, Unimontes. Na reunião, representantes dos trabalhadores apresentaram as reivindicações e lançaram a campanha salarial deste ano. O presidente da Associação dos Docentes da Unimontes, Wesley Silva, citou pontos da pauta que, segundo ele, estão previstos no acordo de greve firmado com o Executivo em 2016 e homologado pela Justiça em 2018. Entre os pedidos estão concurso público, incorporação das gratificações ao vencimento básico, aumento da dedicação exclusiva de 40% para 50% e um novo plano de carreira, já que o atual, que é de 2006, está defasado, segundo Wesley Silva.
3: Precisamos de mais celeridade nas progressões e nas promoções. Perdemos biênios, tem agora o adicional de desempenho que demora, o percentual de crescimento do adicional de desempenho é pouco, só passa a pagar em outubro. Ou seja, de 2006 para cá, fomos perdendo direito e precisamos avançar rumo a novas conquistas.
2: E os servidores pedem também a reposição salarial das perdas acumuladas de 82,9% em mais de 10 anos sem aumento, segundo a categoria. Também reajuste da ajuda de custo de R$ 75 para R$ 150, como esclarece o presidente da Associação dos Docentes da Universidade do Estado de Minas Gerais, a UEMG, Túlio Lopes. Como consequência, ele aponta que os docentes estão desmotivados.
4: E na prática o salário vai diminuindo ao longo dos anos, faz com que hoje a nossa remuneração salarial seja a mais baixa dentre as universidades estaduais brasileiras. E se nós observarmos a relação com o PIB de Minas Gerais e os salários, nós ficamos bastante defasados. E nós estamos vivenciando uma fuga de cérebros da nossa universidade. Toda semana nós perdemos colegas qualificados, comprometidos com a Universidade do Estado de Minas Gerais.
2: O vice-reitor da Unimontes, Dalton Caldeira Rocha, disse que todas as reivindicações são legítimas, já que essas instituições de ensino são fundamentais, principalmente para a população mais pobre.
5: Elas fazem a diferença na vida de cada um daqueles que são atendidos pelo nosso hospital universitário na macro-região norte, que tem cerca de 1 milhão e 200 mil habitantes e tem no nosso hospital universitário a única porta aberta, 100% SUS, para receber aquela possibilidade de atendimento da saúde que é tão difícil para todos nós.
2: Os professores também criticaram os investimentos do governo estadual em contratos com empresas particulares para compras de programas que eles consideram desnecessários. A deputada Beatriz Cerqueira, do PT, concorda.
6: É trazer plataformas, monitoramento, formação. Mas a UEMG faz isso. As universidades federais fazem isso. A Unimontes faz isso. E faz muito melhor, incomparavelmente melhor. Mas por que o dinheiro público está escoando para grupos privados, para aquilo que a sociedade não quer, não precisa, não pediu, que a escola não quer, não precisa e não pediu?
2: O subsecretário de Estado de Planejamento e Gestão, Caio Campos, propôs duas reuniões na próxima semana com os gestores das instituições.
7: Uma reunião da senhora com a secretária Silvia para a gente já em seguida marcar com a do Unimontes e com a do UEMG. E aí com o secretário de Educação, se houver disponibilidade dele também, quem mais fizer sentido da parte do governo. Essa é a nossa proposta, deputada Beatriz, em relação ao encaminhamento. Uma primeira reunião com a UEMG e uma segunda reunião já com os sindicatos. Essa é a nossa proposta.
2: As universidades estaduais têm hoje 1.031 professores efetivos e 671 contratados. Da Assembleia Legislativa em Belo Horizonte, Ana Paula Ciribelli.

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2: 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Meio-dia e 35.

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1: A comissão de redação é responsável pelo formato e o texto definitivo das proposições de lei votadas pelos parlamentares. Após a discussão e votação pelos deputados, as proposições são encaminhadas para a redação final e a comissão tem prazo de 10 dias para emitir parecer sobre a correção do texto que vai se transformar em uma nova lei. Depois de aprovado, esse texto é enviado à sanção do governador ou à promulgação pela mesa da Assembleia. Formada por 5 parlamentares efetivos e 5 suplentes, a comissão de redação é comandada pelo presidente, o deputado Carlos Henrique, do Republicanos, e pelo vice, o deputado João Magalhães, do MDB. Você pode acompanhar as ações da comissão de redação no portal almg.gov.br.
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2: Meio-dia e 49.

0: Agora 12:57.
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3: Transformar a água da chuva, que muitas vezes causa prejuízos no campo, em reserva hídrica para o período da seca. Esse é o objetivo do projeto Vitrines de Barraginhas, lançado pela Assembleia Legislativa de Minas e entidades parceiras. A proposta é implantar pequenas bacias escavadas no solo para reter a água da chuva e fazer com que ela infiltre na terra, ajudando a recuperar nascentes, reduzir a erosão e melhorar a disponibilidade hídrica em regiões rurais. Além das barraginhas, estão previstas ações de conservação de água e solo, como terraceamento, adequação de estradas rurais e cercamento de nascentes e matas ciliares. Segundo o engenheiro agrônomo da Embrapa, Luciano Cordoval, que idealizou esse modelo de barraginhas, a tecnologia é simples, de baixo custo, mas de grande impacto.
4: Enxurrada zero. O que é uma enchente? A enchente é a soma de todas as enxurradas de todas as fazendas, de todas as propriedades. Se você faz em todas as enxurradas, no nascedouro delas, você faz uma barragem, você matou o problema.
3: O consultor de meio ambiente da LMG, Júlio BD, ressalta que a ideia não é agir de modo emergencial, mas oferecer uma solução de longo prazo para o enfrentamento da crise climática.
5: Nós estamos trabalhando com práticas de conservação de água e solo que visam fazer funcionar o ciclo de água natural, infiltração, deslocamento e brotar nas nascentes, alimentar os cursos d'água, diminuir a erosão. Essa é uma medida para a vida inteira.
3: As primeiras vitrines vão ser implantadas em Mirabela, no norte de Minas, Periquito, no Vale do Rio Doce, e Virgem da Lapa, no Vale do Jequitinhonha. Para o prefeito de Virgem da Lapa, Jim Passarinho, é a oportunidade de uma solução permanente para uma região que enfrenta históricos problemas de escassez hídrica.
6: Porque nós somos do semiárido mineiro. Nós sabemos o que é a lata d'água na cabeça. Nós passamos o tempo inteiro lutando contra essa questão dos recursos hídricos, que cada dia mais minguam devido às grandes mudanças climáticas que estão atravessando o mundo. Que só quem vive no semiárido, quem tem apenas 2 meses de chuva, 10 meses de seca, sabe o que é a falta d'água.
3: A expectativa é que as áreas...
6: O tempo inteiro lutando contra essa questão dos recursos hídricos, que cada dia mais minguam devido às grandes mudanças climáticas que estão atravessando o mundo. Que só quem vive no semiárido, quem tem apenas 2 meses de chuva, 10 meses de

0: artesianos e quantas famílias, quantos produtores precisam que o caminhão Pimpa leve água nas suas casas, nas suas comunidades. A ideia nossa é que outros prefeitos, que outros produtores, que outras entidades possam entender e conhecer o projeto Barraginhas e possa ser replicar nas suas cidades, nos seus municípios, para que a gente consiga ampliar esse projeto como um todo. A Assembleia está fazendo a sua parte.
1: O investimento previsto é de cerca de R$300 mil por vitrine, com recursos do Programa Estadual de Conversão de Multas Ambientais. O projeto também prevê cursos, visitas e capacitação de produtores rurais e gestores. São parceiros da Assembleia nessa iniciativa o Governo de Minas, a Embrapa, a Emater, a FAENG e a Associação Mineira de Municípios. Da Assembleia Legislativa em Belo Horizonte, Graziele Mendes.
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1: O fim da escala 6x1 mobiliza parlamentares, movimentos sociais e sindicatos trabalhistas. O debate sobre a redução da jornada de trabalho no país reuniu 3 ministros e outras autoridades na Assembleia de Minas. 2 comissões do Legislativo Mineiro se uniram para receber o evento promovido pela Câmara dos Deputados. O objetivo é discutir as propostas em tramitação no Congresso, que tratam da redução da jornada de trabalho sem redução de salário, e o fim da escala 6x1, como defende o ministro da Secretaria-Geral da Presidência da República, Guilherme Boulos.
2: A escala 6x1 vai acabar em 2026. Não é daqui a 10 anos, daqui a 12 anos, daqui a 3 anos. É agora. Os 2 dias de descanso têm que ser garantidos já.
1: O tema ganhou o país a partir do movimento Vida Além do Trabalho, que critica a jornada de trabalhadores com apenas uma folga por semana, e chegou à Câmara Federal por meio da tramitação de propostas para acabar com a escala 6x1. O deputado federal Reginaldo Lopes, do PT de Minas Gerais, é autor da proposta mais antiga em tramitação na Câmara sobre o tema. Ele explica por que defende a redução da jornada de trabalho.
3: Não tem nenhum argumento técnico que justifica o país não colocar um ponto final na escala 6x1. Essa escala 6x1 é a escravidão moderna do século XXI.
1: Pela importância do tema, a Câmara Federal criou uma comissão especial para analisar a proposta pelo fim da escala 6x1. O deputado federal Leonardo Prates, do Republicanos da Bahia, relator da matéria, adianta o que deve constar no parecer.
4: A não redução salarial, a redução da jornada para 40 horas, os 2 dias de folga, o fortalecimento da convenção coletiva. Esses princípios são inegociáveis.
1: A reunião contou ainda com a presença de centenas de representantes de sindicatos e movimentos sociais. Além do fim da escala 6x1, os participantes defenderam a redução da jornada de trabalho sem redução salarial e o fortalecimento das convenções coletivas nas relações de trabalho. Para o deputado Cristiano Silveira, do PT, um dos que pediram o debate do tema na Assembleia, o fim da escala 6x1 beneficia os trabalhadores mais vulneráveis do país.
5: Quem permanece na 6x1, principalmente trabalhadores com menor escolaridade, pretos e pardos e pessoas de baixa renda. A escala 6x1, portanto, reproduz e aprofunda desigualdades. Quem mais trabalha é quem menos ganha.
1: Em contraponto, na mesma reunião, um representante da Federação das Indústrias de Minas Gerais questionou os efeitos dessa medida sobre a geração de emprego e renda no país. O conteúdo completo dessa audiência está no almg.gov.br. Da Assembleia Legislativa em Belo Horizonte, Luiz Felipe Balona.
0: Agora 1:09. 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

0: Terminam nesta terça-feira, 26 de maio, as inscrições para a oficina de redação oficial promovida pela Escola do Legislativo. A atividade será presencial com carga horária de 6 horas nesta quinta-feira, 28 de maio, das 9 da manhã ao meio-dia e das 2 às 5 horas da tarde. São oferecidas 75 vagas destinadas a vereadores e servidores de câmaras municipais. O curso aborda temas como linguagem simples, elaboração de documentos oficiais e padronização da escrita. O objetivo é capacitar os participantes para produzir textos com clareza, objetividade e formalidade. A oficina será ministrada por Danívia da Cunha Matoso Wolff, doutora em Linguística pela UFMG e revisora da Assembleia, e por Thales Santos de Paiva, graduado em Letras e professor de Português e Redação. As inscrições terminam nesta terça-feira, 26 de maio, e devem ser feitas pelo e-mail escola.eventos@almg.gov.br, com envio de nome completo, CPF, e-mail e Câmara Municipal de Origem.
1: 1 hora e 21 minutos.

0: 1:26. 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
1: O esporte mineiro teme perder milhões em recursos com a nova reforma tributária. O alerta foi dado durante a audiência pública na Comissão de Esporte, Lazer e Juventude da Assembleia Legislativa de Minas Gerais. A principal preocupação é a extinção do ICMS, que financia a Lei Estadual de Incentivo ao Esporte, e o ICMS Esportivo. A substituição do tributo pelo Imposto sobre Bens e Serviços, o IBS, pode travar a concessão de benefícios fiscais no novo modelo e secar a fonte de investimentos no setor. Segundo Eduardo Silva da Silveira, da Secretaria de Fazenda, um dos impactos é a perda de autonomia do Estado, já que as decisões sobre o IBS vão ser centralizadas num comitê gestor.
2: Não é um recolhimento que o contribuinte faz diretamente para o Estado e, portanto, dentro do campo da apuração, como ele faz hoje no ICMS, ele abate o incentivo ao esporte ou o incentivo à cultura, ele vai lá e abate aquilo ali e recolhe só a diferença. Não, ele vai recolher tudo para o comitê gestor e o comitê gestor vai repassar esses valores para o Estado.
1: Para o presidente da Associação Natividade, Rafael Silva Diniz, o fim do ICMS esportivo vai ser crítico para os municípios mineiros, já que Minas é o único estado que usa esse critério para repassar recursos às prefeituras.
3: Isso traz um problema no âmbito municipal, que hoje os municípios, os secretários de esporte, diretor de esporte, eles contam com esse recurso para ser o recurso orçamentário para eles fazerem a política municipal de esporte. Então, hoje os municípios estão extremamente preocupados com o que será substituído, o que vem no lugar. Minas Gerais tem que resolver isso, porque os outros estados não têm essa particularidade, que eu acho até que é um grande avanço legislativo de Minas Gerais com relação a isso, de ter um mecanismo de devolução do ICMS pelo critério esporte.
1: Como solução, ele sugeriu espaço dentro da cota de 10% do IBS destinada à educação. Uma articulação no Congresso Nacional tenta aprovar uma proposta de emenda à Constituição para permitir que o esporte e a cultura recebam incentivos no novo sistema tributário. O deputado Coronel Henrique do PL, que solicitou o debate, relembrou que o Estado conseguiu triplicar os recursos para o esporte a partir de uma alteração na legislação e fez um apelo para que o setor mantenha a mobilização política.
4: Nós já conquistamos o primeiro objetivo, que foi triplicar essa arrecadação na lei do incentivo. Nós precisamos discutir agora essa questão, que é a reforma tributária, onde o ICMS será gradativamente substituído pelo Imposto de Bens e Serviços, o IBS. Nós temos que cada vez mais criar a cultura do nosso pessoal ser participativo, ativo politicamente.
1: Segundo a Superintendência de Fomento ao Esporte de Minas, só em 2025 foram captados cerca de 60 milhões de reais com incentivo fiscal para projetos esportivos no Estado. Da Assembleia Legislativa em Belo Horizonte, Graziele Mendes.

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Uma hora e 34 minutos.

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0: Lei amplia ações de prevenção a doenças tropicais em Minas. Hoje é terça-feira, 26 de maio. Doenças como dengue, leishmaniose e doença de Chagas passam a ter ações específicas de prevenção e enfrentamento em Minas Gerais. As medidas estão previstas em lei aprovada pela Assembleia Legislativa e sancionada pelo Governo do Estado.
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0: A Lei 25.878, de 2026, institui a Política Estadual de Prevenção e Enfrentamento das Doenças Tropicais Negligenciadas. A norma tem origem em projeto do deputado Dr. Jean Freire, do PT. As doenças tropicais negligenciadas são mais de 20 enfermidades infecciosas e parasitárias, causadas por vírus, bactérias, protozoários e vermes. Em geral, são associadas a processos de desigualdade social e a vulnerabilidade de territórios e populações. No grupo estão a dengue, a leishmaniose e a doença de Chagas. Por isso, entre as diretrizes da política, estão o combate à fome e à pobreza, a redução das desigualdades sociais e a ampliação das ações de saneamento básico e ambiental. Outro objetivo é promover campanhas educativas, monitorar a incidência das doenças no estado e garantir o acesso dos pacientes ao tratamento e aos medicamentos. Segundo o Dr. Jean Freire, a criação da política pública também auxilia na destinação de recursos para essas ações.
2: Quando se cria uma política estadual, a gente espera que o estado coloque mais recursos em pesquisa, coloque mais recursos em prevenção, coloque mais recursos em tratamento, fazendo aí sim investimento em saúde de uma maneira econômica, assertiva.
0: A Lei 25.878 de 2026 pode ser consultada em almg.gov.br.
1: Direito do consumidor.
0: Termina neste mês o prazo para que as empresas encaminhem a Declaração Anual de Quitação de Débitos. O documento é um aliado do consumidor na organização dos comprovantes e para evitar cobranças indevidas, como explica o coordenador do PROCON Assembleia, Marcelo Barbosa.
3: Ele recebe a declaração anual dizendo que está tudo ok com o serviço dele de telecomunicação no ano de 2025. Aí vem uma cobrança do mês de maio de 2025. Ele vai falar assim, não, essa cobrança é indevida, que eu tenho aqui a declaração que comprova que eu quitei todo o ano de 2025. Por isso que é importante guardar essa declaração por um prazo de 5 anos, que é o prazo que a lei permite que a empresa cobre de você eventual débito.
0: A entrevista completa do coordenador do PROCON Assembleia está em almg.gov.br/rádio. Da Assembleia Legislativa em Belo Horizonte, Flávio Júnior.
1: Agora faltam 11 minutos para as 14h.

0: Estão faltando 2 minutos para as 2 horas.
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2: Dificuldades no cadastro escolar e restrição no transporte de estudantes são denunciadas por familiares de alunos da Rede Municipal de Ensino de BH. O assunto mobiliza a Comissão de Educação, Ciência e Tecnologia da Assembleia de Minas. A audiência reuniu familiares desses estudantes, além de conselheiros tutelares e representantes sindicais. A principal queixa dos participantes é contra uma norma da Secretaria Municipal de Educação da capital, com novas regras sobre o cadastro dos alunos e o transporte escolar. Um dos problemas é que essa portaria restringe o acesso dos estudantes ao transporte para as escolas. Isso porque apenas alunos matriculados em unidades de ensino a mais de 1 quilômetro e 200 metros da residência teriam garantido esse direito. A medida teria afetado milhares de famílias, segundo atesta um abaixo-assinado com mais de 2.500 assinaturas, que questiona as novas regras da Secretaria Municipal de Educação. O remanejamento dos estudantes com base apenas na quilometragem foi questionado. Isso porque não levaria em conta fatores como a topografia das áreas, a existência de travessia de rodovias no trajeto dos estudantes e mesmo a passagem das crianças e jovens por locais ermos e perigosos, como ressalta Jandira Silva, do Conselho Municipal de Educação.
3: Eu estou com um vídeo aqui de um lugar que as crianças precisam passar. É um lugar que não tem luz, ermo, matagal puro, para poder chegar lá. E isso, inclusive, coloca em risco, em xeque, a integridade da criança, podendo ser violentada sexualmente, assassinada. Ou o pai vai ter que sair do serviço para estar levando a criança para resguardar a segurança? Pois é, então isso também precisa ser levado em consideração. Os locais que estão passando, crianças que precisam atravessar a BR porque são locais que não têm passarela. Então isso está acontecendo porque olhou o distanciamento, mas não olhou o percurso, o que é que pode acontecer.
2: Já a diretora do Sindicato dos Trabalhadores em Educação da Rede Municipal de Ensino, Bárbara Rocha, aponta outras falhas no processo de cadastramento escolar.
4: Nos parece que na cabeça dessas pessoas responsáveis por essa política, a escolha das famílias pela escola onde elas vão matricular seus filhos se faz de forma aleatória. Porque a prefeitura, ela está dizendo que essas famílias não conhecem seus territórios. Que seria necessário a própria prefeitura dizer para elas qual a escola mais próxima da sua residência, para aí sim elas tomarem conhecimento e matricular. Aleatória, porque a prefeitura ela está dizendo que essas famílias não conhecem seus territórios, que seria necessário a própria prefeitura dizer para elas qual a escola mais próxima da sua residência.

0: e atender a escola. Quando a gente matriculou o nosso filho, no horário era específico no termo que a gente assinou, horário de entrada, 7 horas, mandar o seu filho calçado. Ok, a gente concordou com isso. E a SMED, ela mudou o horário de um dia para a noite sem sequer ouvir as famílias. Elas simplesmente mandaram um questionário. Não falou sobre que iria mudar, é só um questionário. As famílias que votaram 7,5, eu acho que elas não sabem nem o que elas votaram.
1: A deputada Ana Paula Siqueira, da Rede, que acolheu as denúncias das famílias, também questiona as mudanças e pede a revisão dessa portaria.
2: Se nós estamos aqui diante de um abaixo-assinado, que foi apresentado com 2.537 assinaturas, inúmeras manifestações pelos meios de comunicações diversos, WhatsApp, conversa na rua, telefonema, Instagram, etc. e tal. Se nessa audiência aqui nós temos a quantidade de pessoas relatando isso, gente, está mais do que claro que nós precisamos de uma atitude. Está mais do que claro que nós precisamos estabelecer uma mesa de diálogo para lidar com a operacionalidade e com a realidade.
1: A Prefeitura de BH e a Secretaria Municipal de Educação foram convidadas, mas não mandaram representantes para a reunião. O conteúdo completo dessa audiência está no portal almg.gov.br. Da Assembleia Legislativa em Belo Horizonte, Luiz Felipe Balona. Passa.

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Agora 2:06.

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1: Ricardo Campos, o presidente, nos termos do parágrafo 2º do artigo 39 do Regimento Interno, dispensa a leitura das atas das 4 reuniões anteriores, as quais são dadas por aprovadas, e as subscreve. Informada a destinação da reunião, compõem a mesa os excelentíssimos senhores José Edgar Pena Amorim Pereira, presidente da Asprom, Carlos Augusto Geraldo de Cateb, atual diretor financeiro, ex-presidente da Asprom, desembargador Alberto Vilas Boas, representando o presidente do Tribunal de Justiça do Estado, desembargador Luiz Carlos de Azevedo Corrêa Júnior, e Gilberto Pinto Monteiro Diniz, conselheiro corregedor do Tribunal de Contas do Estado. Excelentíssima senhora Gisa Magalhães Galdereto, defensora pública, representando a defensora pública geral do Estado, Caroline Loureiro Goulart Teixeira. E os excelentíssimos senhores Antônio Carlos de Alvarenga Freitas, delegado-geral de polícia, representando a Polícia Civil de Minas Gerais, e Flávio Freire de Oliveira, procurador-geral do município de Belo Horizonte, representando o prefeito Álvaro Damião. Excelentíssima senhora Isabela Gonçalves Felício, adolescente trabalhadora da Assembleia, destaque estudantil da Asprom, representando os adolescentes trabalhadores da Asprom. E o excelentíssimo senhor deputado Cristiano Silveira, autor do requerimento que deu origem a essas homenagens. Registrada a presença de convidados, ouve-se o hino nacional. Após a exibição de vídeo, fazem uso da palavra o deputado Cristiano Silveira e, após a entrega de placa e de título, os senhores Carlos Augusto de Araújo Cateb e José Edgar Pena Morim Pereira. Isso posto, o presidente profere palavras alusivas ao evento, agradece a presença de todos e, cumprido o objetivo da convocação, encerra a reunião, convocando as deputadas e os deputados para a ordinária de terça-feira, dia 26, às 14 horas, com a ordem do dia a ser publicada. Levanta-se a reunião.
2: Obrigada, deputada Maria Clara. Em discussão à ata, não havendo quem sobre ela se manifeste, dou-a por aprovada. Não havendo correspondência a ser lida, a presidência passa a receber proposições e a considerar a palavra aos oradores inscritos para o grande expediente. Com a palavra, o deputado Sargento Rodrigues. Com a palavra, o deputado Sargento Rodrigues. Em sua ausência, com a palavra, o deputado Leleco Pimentel. Com a palavra, o deputado Leleco Pimentel. Em sua ausência, o deputado Cristiano Silveira. Essa casa, inclusive, hoje, rende homenagens pelo aniversário do companheiro Cristiano Silveira. A gente deseja muita saúde, paz, muitas alegrias. Parabéns, muitas felicidades.
3: Muito obrigado, presidenta Leninha, pelas felicitações. Também a todos os colegas parlamentares que no dia de hoje me cumprimentaram pelo meu aniversário. Não é todo dia que a gente consegue ficar mais jovem há mais tempo, né? Eu estou falando que eu estou jovem há mais tempo, né? Aí fala assim, Cristiano, você está ficando velho, né? Eu estou ficando um clássico, igual né? Um placa preta, né? Mas enfim, muito legal, porque eu acho que na vida eu não tenho medo de envelhecer, não. Eu tenho medo de não envelhecer, porque se eu não envelhecer, quer dizer que aconteceu alguma coisa comigo no meio do caminho, né? Então eu quero ficar velhinho, bastante bem idoso. Tem muita coisa para a gente ainda fazer. Mas olha, tirando então essa parte, né, gente, dos meus agradecimentos pela data, vamos voltar ao trabalho, que hoje eu estou aqui nessa tribuna para repercutir algumas coisas, vamos falar assim, do nosso mundo político, né, que circularam nas redes sociais nos dias de ontem, nos dias de hoje. Bem, primeira coisa que eu queria aqui repercutir é uma fala do ex-governador Romeu Zema. O Romeu Zema foi para a internet, como de costume, né? Porque agora, né, vocês já estão rindo, vocês estão achando que eu vou falar que o Romeu Zema criticou o Flávio Bolsonaro, que ganhou uma bolada, ganhou não, pediu né, uma bolada, ganhou a metade da bolada, mais de 60 milhões por filme do pai dele, né? Aquele filme de Pangaré, e pediu 130 e tantos milhões de reais. Aí o Zema foi para a internet, oportunista, mais que depressa, chegou e está assim, ó, oh, tá errado, eu sou contra. E aí, o que aconteceu? O irmão do Flávio foi lá na internet e falou assim, ó, oh, você está falando demais aí, quem ganhou 1 milhão do Vorcaro, em nome do seu pai, foi o Partido Novo do Romeu Zema. Olha que situação, Leninha. Que vexame, ele querendo fazer graça, lacrar com a turma, fez. Mas não, eu queria comentar outra coisa do Zema, que aí ele estava dando entrevista, o pessoal questionou ele sobre aquele negócio do aumento do salário, né? Quase 300% de aumento, maior salário de governador do Brasil, e a desculpa dele, aí ele está assim, não, Mas olha, eu nunca recebi esse dinheiro, não. O dinheiro do meu salário eu doava para as APAEs. Doava para a APAE. Cara, que legal, né? Bonito, né? Que gesto bonito. Parece de uma pessoa que tem um grande compromisso com as pessoas com deficiência, não parece? Doando salário próprio para as APAEs. Mas olha só, é o mesmo sujeito que quando nós propusemos aqui a criação dos centros regionais do autismo, vetou. É o mesmo sujeito que quando nós propusemos aqui o cuidar de quem cuida, que é para cuidar das mães solo, dos cuidadores, dessas pessoas que estão adoecendo porque são invisibilizadas, vetou. Que quando nós propusemos aqui a criação de curso de terapia ocupacional e fono na UENG, na Unimontes, universidades do estado, vetou. E mobilizou toda a sua base para manter os vetos. Hipócrita, não fale de atendimento às pessoas com deficiência. Você não pode falar, você não deve abrir a sua boca para falar de pessoas com deficiência e de autismo. O simbolismo da doação do seu salário não resolve os problemas profundos, estruturantes das pessoas com deficiência das Minas Gerais. Mau caráter, é um grande mau caráter e oportunista. Por falar nisso, o fato de doar o próprio salário não resolve o problema das contas do estado, amigão. Tá certo? Porque quando você aprovou aqui o aumento do seu próprio salário, criou efeito cascata. Isso impactou secretariado, isso impactou primeiro escalão, grandes escalões, cargos importantes de alta remuneração do estado de Minas Gerais. Virou efeito cascata, isso teve impacto. Tá certo? E você que na campanha falava que era contra jeton, que é o dinheiro que paga para a participação em conselhos, aquela remuneração extra, você que falou a vida toda que era contra jeton, mesmo após do aumento do salário de secretariado, que você dizia que era para resolver esse negócio de jeton, continuou pagando mais de 3 milhões de reais de jeton. É um hipócrita, hipócrita. Só quem não conhece que compra, mas o mineiro está conhecendo. O mineiro já está sabendo quem que o senhor é. Então, lamentável. Usar dessa questão do salário para dizer que estava ajudando as entidades como a APAE, que é uma entidade importante que trabalha, que trata, acolhe as pessoas com deficiência. Não pode, você não pode falar sobre pessoa com deficiência. Você não tem moral. Você é contra os autistas e as pessoas com transtorno de neurodesenvolvimento. Espero muito que a política em Minas Gerais e o Brasil fique livre dessa trajetória lamentável pela luta, pela inclusão dentro do estado de Minas Gerais. Então eu queria aqui deixar registrado isso. Até queria ter falado mesmo desse negócio aí do filme, do Flávio, né? Do Bolsonaro, que o Vorkaro pagou mais de 60 milhões e o pedido foi de 130 milhões. Mas, com relação à fala do Zema, né? O Zema chegar a fazer uma crítica como se ele fosse, nossa senhora, o poço da honestidade, o imaculado, quanto quer ver, ato contínuo, quem ganhou a grana da turma do Vorkaro, do pai do Vorkaro, Partido Novo, do qual Romeu Zema pertence. Ah, se fosse o PT. Porque eles tentam desvincular. Quando é o partido deles, não é nada. Quando é eles, é tudo no CPF. Nós, não. Quando o problema é com a gente, é o PT. Não, é o problema do Partido Novo, do Romeu Zema, que quer ser presidente da República, que ganhou 1 milhão do Vorkaro. Assim, uma campanha do Bolsonaro, o Bolsonaro ganhou 3 milhões do Vorkaro. Assim como o Tarcísio ganhou mais 2 milhões do Vorkaro. Então, assim, eu achei interessante as pesquisas, porque começa a refletir que a ficha do povo está caindo, né? Tentaram, de todo custo, vincular esse episódio do Banco Master ao governo do presidente Lula. E a gente estava dizendo, não é. E o povo... É porque tem uma galera deles que não adianta conversar, não, sabe? Tem uma parte dos seguidores dessa turma que fica me lembrando quando era criança. Lembra quando a gente era criança e não queria discutir? Aí você tapava ouvir, fica assim, lá, para não ouvir o que o outro está falando. Eles é a mesma coisa. Não tem comunicação. Então, essa galera, sei lá, tem uma disfunção cognitiva terrível. Aí, então, veio o negócio, então, do Flávio. Ô, gente, que semana, né? Vamos resgatar. Vocês viram o que aconteceu? O Flávio acaba de sair lá da reunião. Lá em Brasília. Aí os repórteres esperando ele para a coletiva. Na coletiva, o repórter do Intercept já manda a pedrada no peito dele, né? Tá, você vem cá, Vorkaro patrocinou o filme do seu pai? Que isso? Que mentira! Onde você viu isso? Você é jornalista ou você é militante? Pronto, depois disso, amigo. Depois disso. Olha, tinha troca de mensagem. Pedindo dinheiro pro Vorkaro. Aí depois ele vem dizer que não, olha, não é bem assim. O que eu tô querendo dizer é que não é uma questão de dinheiro público, é dinheiro privado, era dinheiro do banco. E o Vorkaro ainda não tinha, a gente não sabia o que era. Outra mentira, porque tinha mensagem dele para o Vorcaro no outro dia após a prisão, chamando o cara de irmão, dizendo que estava junto. E pior do que isso, foi a casa do cara. Foi a casa do cara. E aí, o que, que nós vimos ontem? Ontem, não sei. Nós vimos, foi ontem o negócio do, como é que chama lá, do presidente do PL, do Valdemar? Ontem, né? E aí, o que aconteceu? O Flávio foi na casa do Vorcaro para encerrar a relação. Que coisa, trem, né? Parece a novela das oito, romance, né? Vai encerrar a relação. Foi na casa para conversar pessoalmente, para encerrar a relação. Aí que o Valdemar falou ontem, dando entrevista? Não, o Flávio falou, acabar de cobrar o resto do dinheiro. Putz, quem tem um presidente de partido desse, precisa de inimigo, não precisa de adversário, não. O Valdemar foi e falou, não, o Flávio falou, para tentar acabar de receber o resto da grana. Cara, ou se fosse qualquer outro, já estava preso, já estava assim, o negócio já tinha, sabe, sapecado. Então, eu espero que o país tenha juízo, saber distinguir as coisas. Era igual eles falavam aqui. Não, filho do Lula, Lulinha, recebeu 300 mil de mesada do careca do INSS, hoje não sei quem, de amigo, de empresário, enfim, do rolo do INSS. A CPI abriu as contas do cara, todas as contas, só tinha doação lá do pai. E trem dos negócios dele, rendimento, remuneração dos rendimentos dele. Tinha nada de careca de INSS, nem de amigo empresário, nem nada, nada, não achou nada. Agora do Flávio, amigos, é áudio dele mesmo pedindo a grana pro Vorcaro. É ele mesmo confirmando visita na casa do cara, com o cara já com tornozeleira. Hã? Isso não é grave, não? Cadê os moralistas? Não, tem que tirar o PT para acabar com a corrupção, porque tem que acabar com a corrupção nos países. Ô, para. Esses caras sem moral nenhum falar sobre isso, não. E o Flávio também, como diz, né, já era figurinha conhecida, mas o povo ainda ficava insistindo, né? Que a gente falava da época que ele comprou mais de 100 imóveis durante o período de mandato de deputado, que era incompatível com a renda. Quantos? 60? Em dinheiro vivo? Surreal. A fantástica loja de chocolate que mais vendeu no Brasil, vendeu dinheiro vivo também. O Queiroz confirmando, não, eu pegava dinheiro da assessoria para poder pagar uns negócios, resolver uns negócios. Um boleto com o assessor pagou 16 mil, que ele falou que esqueceu depois de pagar o assessor. Olha como é que você esquece de pagar uma conta de 16 mil, gente? Mas mesmo assim, diante disso tudo, os apaixonados, que é a turma que eu falei para vocês, que lá, não quer ouvir nada, continuava agarrado. Agora uma parcela, ainda que não tão grande, mas já começa a falar, não, aí tá aí foi demais, aí não dá, né? Aí foi demais. Assim espero. Bem, então eu queria ter dito isso. E a outra coisa que eu quero conversar com vocês é o seguinte. Olha, gente, matéria que saiu no G1. Minas Gerais é o estado com o maior aumento de homicídios estimados em 2024, diz o Atlas da Violência. Eles vendem na propaganda do governo, que é um dos estados mais seguros, vendem na propaganda que está tudo bem, que o mineiro está tranquilo, que aqui não tem violência. Nós já alertamos, um dos estados mais violentos para mulheres, taxas altíssimas de violência contra a mulher e feminicídio. Mas agora essa matéria traz o seguinte: com base em dados do Ministério da Saúde, Minas Gerais registrou 2.731 homicídios em 2024, uma queda de 2,3 em relação a 23. No entanto, o estado contabilizou 3.112 mortes violentas por causa indeterminada, a maior parte homicídios subnotificados. Isso levanta uma questão: estaria o governo do estado mascarando os dados a respeito da violência e da criminalidade? Estaria o governo do estado adulterando boletins de ocorrência, registro de ocorrência? Estariam não só sendo subnotificados, mas sendo alterado o tipo de evento que ali teria ocorrido? Isso é muito grave, porque aqui, ó, o dado do Ministério da Saúde, repito, está dizendo que são 3.112 mortes contabilizadas, consideradas violentas por causas indeterminadas. A maior parte, homicídios subnotificados. Então, prestem muita atenção naqueles que querem continuar este modelo de governo. Prestem muita atenção naqueles que por aqui passaram e criaram essa condição e agora dizem que querem governar o Brasil, para resolver o problema do Brasil. É o mesmo que acha que criança tem que trabalhar, é os mesmos que acham, entendeu? Essas maluquices. Então, a gente precisa fazer essa reflexão. Precisamos fazer o debate de conteúdo, que as pessoas consigam ter lógica e coerência nas coisas que defendem, e a gente poder denunciar o que está errado. Então, Romeu Zema, você é do partido que ganhou 1 milhão do Vorcaro e atacou o Flávio por ter recebido dinheiro do Vorcaro, vocês são tudo igual, tudo pipoca, é tudo, como é que fala? Tudo milho do mesmo saquinho de pipoca, então, né? Farinha do mesmo saco, milho do mesmo saquinho de pipoca, são iguais, são idênticos. E você também é o cara que não tem moral de falar que ajuda as pessoas com deficiência quando pega seu salário de governador e doa para as APAEs. Pode servir do ponto de vista simbólico, mas do ponto de vista político, prático, estruturante para as pessoas com deficiência, o senhor foi inimigo e foi adversário. Como eu disse, todos os vetos contra os autistas que o senhor fez durante o seu mandato. Obrigado, presidente.
4: Com a palavra, o deputado Leleco Pimentel.
5: Nossa saudação de boa tarde, de modo muito especial ao quase cinquentenário aniversariante do dia, deputado Cristiano, que aqui há pouco ainda fazia seu discurso no plenário. Você vai lá olhar a biografia do deputado Cristiano Silveira, ex-presidente do PT, que está aqui encontrando com o atual presidente. Olha que coisa bonita. Esse é o nosso partido dos trabalhadores e das trabalhadoras. Cristiano, quem nota ali a sua biografia desde criança, e eu, no outro dia, fui ao hospital, à Santa Casa de São João del Rei, e ali vi a sua história, né? Hoje, eles têm orgulho de ter um deputado aqui nesta Assembleia, combativo que é, e que trabalhou, que buscou o seu sustento e que busca a luta dos trabalhadores como forma e missão aqui. Parabéns, Cristiano. Todos nós nos somamos neste dia desejando saúde, porque sabedoria Vossa Excelência já tem. Com saúde você vai poder ajudar muito o povo de Minas Gerais, o povo de São João e o povo brasileiro. Nós temos aqui no plenário que repercutir alguns assuntos que estão acontecendo em Minas com muita gravidade. A arrogância do governo deste ex-vice, que é a própria continuidade do governo Zema, é tamanha que nós estamos com risco de colapso no gerenciamento dos atendimentos, o que é chamada regulação, porque houve a suspensão do SUS Fácil determinada por este governo e criou um verdadeiro caos em todos os lugares, seja nos hospitais, seja nos postos de saúde, seja para as prefeituras. Não houve nenhuma preparação dos hospitais de Minas Gerais, não há preparação de fato e a suspensão. Agora colocando o programa CORE, que é inteligência artificial, para substituir de uma hora para outra todo o gerenciamento que nós chamamos de regulação, que é hoje mantido pelo SUS Fácil. Mesmo a justiça tendo determinado a retomada pelo SUS Fácil até que uma medida progressiva possa colocar outro sistema, e eu tenho lá minhas dúvidas sobre essa tal inteligência artificial, quero lembrar, deputada Andréia, uma encíclica agora é lançada pelo Papa Leão XIII, 14, Leão XIII tem 100 anos, acaba de fazer inclusive uma importante reflexão sobre a questão do uso da inteligência artificial no mundo, e nós temos uma inteligência artificial sendo adotada assodadamente e às pressas para que se mascare o sucesso que é a retomada e o fortalecimento do SUS, que está diretamente ligado ao presidente Lula. Parece só uma rixazinha de eleição, mas é grave demais. Está colocando um verdadeiro caos na saúde de Minas Gerais. E isto é incalculável do ponto de vista econômico. Pior ainda, se você analisa que quem está esperando uma cirurgia, quem está esperando um procedimento, foi prejudicado e agora não tem condições sequer de recorrer a ninguém, porque quem gerencia tudo é inteligência artificial. Claro que dirão que o deputado está subindo aqui para defender que o SUS Fácil, com alguma ingerência humana, possa fazer algum fura-fila. Jamais me confundirão com estes que defendem corrupção ou fura-fila. O que nós estamos denunciando é que colocaram inteligência artificial para gerenciar a regulação da situação da saúde em Minas Gerais. E pior, mesmo determinado pela justiça, o governo de estado até este momento não cumpre a determinação judicial. Por isso que a gente denuncia a arrogância de Matheus Simões, o ex-vice, continua a colocar a saúde em risco. E agora há pouco o deputado Cristiano falava, e eu corroboro, o estado com maior número de homicídios. Claro que ele já ligou ao número de feminicídios e de ataque e violência contra as mulheres. É claro que esses números mascaram uma cultura perversa do machismo incrustado na alma dos mais violentos e carrascos, que não deveriam nem ser chamados seres humanos, mas é esta realidade que deveria estar sendo combatida. Quando ele vai aí para a mídia falar que vai contratar 54 delegados, deputada Andréia, o estado de São Paulo, numa tacada só, 500 delegados, aqui ele vem tirar onda, com 54 delegados, quando a gente sabe que a lista ultrapassa 200, mesmo assim não recomporia delegados aí, tendo que atuar em 30 municípios, e às vezes tendo que dirigir sozinho, lembrando aquele caso da Polícia Militar que a gente teve que resolver aqui, furasse um pneu da viatura, o policial tinha que descer, trocar o pneu, depois retomar a sua diligência ou ir até ali o foco de onde foi chamado. É um crime a gente ter uma fake news ambulante que está fazendo campanha 100 dias, transferindo capital como se isso fosse importante. E o capital mesmo que ele está anunciando, nenhum. Anuncia aí pavimentação de estrada a torto e direito e não dá conta de sequer falar se tem projeto ou licenciamento ambiental do projeto executivo. Nós teremos aqui na Assembleia, na próxima quinta-feira, uma audiência pública com os municípios que vem também reivindicar da ALMG 744, ali no entorno de Nassip Raidan, que vem aqui trazer novamente o pedido e o choro de uma comunidade que não tem como escoar sua produção, não tem como levar um paciente para o tratamento e que vem na Assembleia Legislativa buscar respostas do DR e do governo de Minas Gerais sobre projetos, licenciamentos ambientais, previsão de recurso e execução da obra da pavimentação. Será na quinta-feira, às 14 horas, eu e o deputado federal Padre João, conforme já estivemos no local diversas vezes, inclusive na última manifestação, teremos aqui essa acolhida e esperamos respostas deste governo do ex, que agora deixou de ser vice e está aí fazendo pirotecnia, mas nem ele cresce nas pesquisas, nem Zema. Esse tem que fazer todo dia, que vergonha. Zema foi lá, condenou o Flávio Bolsonaro por corrupção. Falou abertamente, foi o mais rápido dos que se pronunciaram sobre o dinheiro de Flávio Vorcaro. Falou, isso não dá, você condena aqueles outros, mas faz o mesmo. Gente, não demorou 2 dias, o Zema já falou que aquilo já estava superado. Quem está superado de fato é você, velho político mascarado de novo, nefasto Zema, que utilizou o Estado para uma propaganda mentirosa. Você é tão enganoso quanto a sua propaganda, você é duvidoso, Zema, e você deixou, infelizmente, mais um mentiroso à frente do governo de Minas, que está aí propalando e tomando decisões arrogantes, inclusive tomando decisão de não acatar as decisões da Justiça. É por assim dizer que eu vou mudar a chave para falar algumas coisas positivas. Nós realizamos na última quinta-feira, na cidade de Fruta de Leite, um seminário importante sobre as terras devolutas de Minas Gerais. O primeiro seminário do Alto Rio Pardo. Deputada Andréia, deputados e deputadas, é exatamente a concentração de terras de um Estado que não sabe nem o que é dele. Terras devolutas são aquelas que não têm registro cartorial e que estão entregues na mão de empresas que exploram, detonam as comunidades, excluem, degradam e matam, e que hoje ameaçam os povos geraizeiros, vacarianos, o povo tradicional do Norte de Minas, como é o caso do Vale das Cancelas, como é o caso de empresas que receberam contratos que não cumpriram e que já estão vencidos. e que hoje colocam em risco a segurança hídrica. Nós acabamos de vir de um seminário do semiárido, que é um dos que demonstrou para a gente que é uma das populações que convive com a menor quantidade de água para sobrevivência em comparação a qualquer escala no mundo. Inclusive, a professora da UFMG disse que é menor do que o deserto do Saara, dos povos que estão no deserto do Saara, chegando a ter, né, doutor Jean, 30 litros de água por dia, o que é abaixo do que as populações que vivem no deserto do Saara, isso tudo por conta do abandono do governo de Minas Gerais. Mas também tivemos ali as notícias boas da ação, né, do semiárido, a deputada Leninha, que bem coordenou hoje também um importante seminário que trouxe a importância de ter ali os programas que de fato puderam dar acesso, puderam trazer maior quantidade de água, mas que ainda não foi universalizado. E ainda a gente tem o IDENE, o IGAN, tudo na mão do governo de Minas Gerais, que hoje fica rotando propaganda, mas não tem um centavo e dependendo de emenda parlamentar. Por isso, parabéns ao povo do semiárido, do CAA, aqui o povo também da Cáritas, o povo do CAVE, Centro, né, Alternativo Vicente Nica, e todos e todas que puderam vir à Assembleia também nessa importante reflexão. Eu estive presente num dos mais bonitos e belos formatos de manifestação cultural. Eu tenho a alegria de ter sido o autor da lei que reconhece como patrimônio material e imaterial de Minas Gerais a festa do carro de boi da comunidade de Casa Nova, em Guaraciaba, minha terra. E olha, mais de 30 carros e o povo trocando ali saberes e sabores. Inclusive, nós tivemos ali logo no início a concentração dos carros, o pão crioulo de Guaraciaba. É um trem de doido, eu que nem gosto de pão, aquele pão lembra a infância, lembra o pertencimento e a sabedoria do povo da região. E juntos na comunidade de Casa Nova, pudemos ali anunciar, não só que a festa agora é reconhecida, efeito do que fizemos na Assembleia Legislativa, o município de Guaraciaba colocou no calendário cultural, e assim nós pudemos destinar recurso à festa realizada, e inclusive ali um grupo escolar que está abandonado, também juntos, eu e Padre João, colocamos recursos que se transformará numa sede para aquela associação, fortalecendo o artesanato, a cultura e a presença da memória, do modo de produzir alimento da agricultura familiar, que é mais que centenário e que teve naquela região, banhada pelo Rio Piranga, pelo Rio Turvo, na região de Guaraciaba, a manutenção deste modo de vida, desta qualidade. E lembrando aos que lutam pelas causas animais, os bois e os animais tratados com o devido respeito, dignidade, e tratando aquilo que é a causa animal, permanecendo com a cultura. Nós temos então a alegria de parabenizar aí a todos e todas pela realização desta importante festa do carro de boi de Casa Nova. Dali também seguimos, importante, a 33ª festa que aconteceu no município já de Porto Firme, mas ali divisa com Guaraciaba, onde os trabalhadores reservam ainda no mês de maio esta importante data para a reflexão, para as ações de fortalecimento da agricultura familiar. E por fim, as 46 famílias que estão em pleno trabalho tecnossocial, porque estão sendo construídas mais uma etapa, 46 moradias pelo Minha Casa Minha Vida Rural, em Guaraciaba, além da segunda etapa do urbano. O Minha Casa Minha Vida é o reconhecimento de que o Estado brasileiro deve aos trabalhadores, tanto da zona rural quanto da zona urbana, esta política pública, e por isso que Lula voltou, o Minha Casa Minha Vida voltou, e municípios pequenos como Guaraciaba têm moradia, mais de 200 unidades já construídas por autogestão, e a gente parabeniza a Gás Guaraciaba, assim como também outras entidades que estão esperando o anúncio das próximas contratações. Eu quero, por fim, parabenizar a Assembleia Legislativa por assumir as barraginhas. e que hoje o lançamento do programa Vitrine, ele é fruto do esforço de muita gente, muitos anos, e que fez com que o Luciano Cordoval, o nosso Papa das Barraginhas, pudesse aqui pela manhã demonstrar sua dedicação de vida. Ele que já ultrapassou os 75 anos, dá inveja na gente, porque ele levanta para construir Barraginha e defende a perenização desta água que se transforma em nascente e que evita depois, inclusive, as enchentes das cidades. Nós tivemos na Assembleia a assunção de um programa que trouxe a Emater, que trouxe outros órgãos de governo para a centralidade, mas é pouco. Acho que nós temos que lançar de imediato um programa de mais de 1 milhão de barraginhas para que a gente tenha condição de dizer que as comunidades e os povos terão direito à vida. Por isso, parabéns aí ao Luciano Cordoval, ao Padre João, que é autor também do projeto de lei das barraginhas na Câmara Federal. A gente está aqui e quem ama as águas, ama a vida. As barraginhas são a maior forma de amor e expressão do cuidado com a Mãe Terra. Muito obrigado, senhora presidenta, deputada Andréia, que preside aqui. Alegria de falar de tantas denúncias, mas de terminar minha fala com os anúncios que dão esperança de que a gente está no caminho certo.
4: Obrigada, deputado Leleco. Com a palavra, deputado Jean Freire.
6: Muito boa tarde, colegas deputados. Muito interessante ter aqui, nesta tarde, os colegas do Bloco, deputada Andréia, deputado Cristiano, deputado Leleco. Cumprimento todos os servidores dessa casa, o público que nos assiste. Vendo a sua fala aqui, deputado Cristiano, que eu quero parabenizar, Vossa Excelência, mas esses dias eu nem não tenho visto, né, deputado, alguns que costumavam subir aqui para atacar e apontar o dedo para o Partido dos Trabalhadores, sumiram, né? Sumiram, não tem visto aqui na casa. Será por quê? Será? É, deve ser. Mas fico feliz com a fala do deputado Leleco aqui, deputado. E eu vim aqui hoje na tribuna também fazer uma fala em relação ao que está acontecendo na regulação, ou desregulação, melhor dizendo, dos nossos pacientes no estado de Minas Gerais. É importante essa casa e todos os colegas deputados chamar atenção para isso. Existe uma lei, um projeto de lei de minha autoria, que está aqui há anos, deve ter quase 12 anos, criando uma fila única do SUS. É preciso realmente a gente entender por que um paciente que tem uma mesma patologia de urgência, que está lá no Vale de Jequitinhonha, que está nas regiões mais longínquas, demora mais a ser operado. É preciso a gente compreender e cobrar isso. E quero começar a minha fala dizendo que nós queremos um sistema cada vez mais funcional, cada vez mais com respostas efetivas, principalmente a quem está lá na ponta. Mas esse sistema, ele precisa dialogar, ele precisa conversar. Ele precisa conversar principalmente com os hospitais que mais atuam perto da nossa população, que conhece mais toda a rede de saúde daquela região. Quais os hospitais foram chamados para conhecer esse sistema? E não seria melhor ser implantado, talvez primeiro, em uma região, direcionando para uma região? Quem está fazendo essa regulação? Onde funciona? Como foi feita a licitação para que essa empresa, se eu não me engano, lá do Rio Grande do Norte, tivesse aqui em Minas Gerais, fazendo esse processo? Nós temos recebido, nos últimos dias, muitas mensagens, muitas ligações, muitas queixas daqueles que realmente conhecem a saúde pública, daqueles que realmente estão
7: interessados em resolver o problema. Eles estão sendo consultados. Eu vou citar alguns fatos. Alguns fatos. Encaminhar um paciente para um hospital onde não tem aquela especialidade, onde não fazem aquele tipo de cirurgia. E é assim, eles não questionam. Quando o hospital diz que não tem a vaga, que não faz, eles estão interpretando como má vontade do hospital em não receber o paciente. E assim estão encaminhando pacientes com urgências urológicas, onde não tem urologistas, com urgências cardiovasculares, onde não tem aquele serviço cardiovascular, onde não tem serviço de hemodinâmica, mandando esse paciente para aquele serviço. Isso é um absurdo. Enquanto nós temos relatos destes hospitais, os hospitais filantrópicos, as Santa Casas, com pacientes, às vezes naquele hospital, no pronto-socorro, deputado Elec, ou seja, não tem vaga no hospital, o paciente está no pronto-socorro esperando surgir uma vaga, e aí vem um paciente de outra região, às vezes regiões longínquas daquela, para um serviço que não tem ali, e ocupando aquela vaga que poderia ser ocupado por um paciente que está no pronto-socorro, que já é conhecido pela equipe médica. Enquanto nós temos isso, o Vale do Jequitinhonha oferece um sistema criado, e eu quero parabenizar os profissionais, em especial meu colega, doutor Renan, colega médico do Hospital Nossa Senhora, lá em Diamantina, a Tereza, administradora, homenageá-los, parabenizá-los, porque lá sim está se criando um sistema que é o Conecta Vale, que dá a possibilidade de um hospital conhecer ao mesmo tempo e dialogar como o Hospital da Ponta fosse um braço daquele hospital. O hospital referência está conhecendo aquele hospital. Eu tenho a felicidade, eu, deputado Cristiano, e o deputado Reginaldo Lopes, de ter sido os padrinhos desse projeto, ter sido os dois deputados que iniciou a parceria nesse projeto. E que o Ministério da Saúde gostou tanto do projeto que hoje o Hospital Nossa Senhora de Diamantina é referência, é um laboratório. Tudo novo a gente inicia assim. A gente inicia testando para ver se vai dar certo. O paciente já chega no hospital com o conhecimento daqueles profissionais. E o profissional que está lá na ponta tem a possibilidade de fazer, por exemplo, uma trombólise, que é quebrar, falar num palavreado mais simples, um trombo que poderia estar causando um AVC, um infarto. Um profissional, às vezes recém-formado, que nunca teve essa oportunidade, está fazendo sob o direcionamento do hospital e de profissionais competentes, através de plataformas, com o médico, com o ser humano ali do outro lado, está direcionando e salvando vidas. Isso sim é sistema inovador. Isso sim se propõe a fazer diferente. Mas o governo do Estado de Minas Gerais chega e impõe um sistema. E de uma hora para outra. De uma hora para outra. Não começaram aos poucos. Poderia, por exemplo, colegas deputados, iniciar com a cirurgia eletiva. A cirurgia não de urgência, não de emergência, aquela cirurgia que não vai ter um risco imediato ali à vida do paciente, se algo que possa esperar mais dias, semanas, até meses, poderia iniciar o sistema sim, para ver se dá certo. Mas não desse jeito, com urgências e emergências. A urgência, como o nome diz, tem que ser resolvida ali, tem que ser rápido. Tem que ser preciso, tem que ser, como cirurgião que sou, tem que ser cirúrgico, do ponto de vista cirúrgico, de ser imediato, de tentar ao máximo possível que não tenha erros na condução de um paciente de uma cidade para outra. E estão todos, os profissionais do SAMU, os profissionais da Santa Casa, os gestores, os profissionais de todos os hospitais filantrópicos que nós temos contato, fazendo duras queixas, conhecedora disso, e uma pessoa que protege o SUS, que protege a saúde pública, a promotora doutora Jocely, entrou com ação, e como já disse aqui o deputado Leleco, foi deferido a ação que ela entrou, foi dado causa ganha, digamos, uma liminar, e o Estado não cumpre até o momento. O Estado não cumpre até o momento. E isso é um absurdo. Nós não estamos brincando de fazer saúde. Não se pode brincar com a saúde pública. Nós vivemos há pouco tempo uma crise sanitária nesse país. E essa questão instalada agora no Hospital de Minas Gerais pode gerar também uma crise sanitária no Estado de Minas Gerais. É preciso mais responsabilidade, é preciso mais compromisso ao se tratar da saúde pública. Nós estamos entrando com requerimento, eu peço aos colegas deputados, se puderem assinar junto, pedindo uma audiência pública para debater nas comissões de participação popular, nas comissões de direitos humanos, porque isso tem tudo a ver. O povo, os conselhos municipais, estaduais, precisam ser mais ouvidos. As santas casas, os hospitais filantrópicos, que são o sustentáculo da saúde no Estado, precisam ser ouvidos. Não adianta de nada fazer anúncio inaugurando o hospital e não ter esse olhar para a saúde pública. Não pensar nesses hospitais que estão no dia a dia, lá na ponta, com toda a responsabilidade. É preciso sim, acabar com fura-fila. É preciso sim. Isso é importante. Isso nós sabemos e por isso eu defendo a fila única. Mas não pode os pacientes, principalmente das regiões mais longínquas, o Vale do Jequitinhonha, o Vale do Mucuri, que mais uma vez é quem mais sofre agora. Se já sofria com o sistema anterior, que precisa sim ser melhorado. Eu não sou daqueles que estou torcendo aqui por quanto pior, melhor. Eu quero que o sistema dê certo. Eu quero que nós possamos ter um sistema de regulação que olhe para o que mais precisa, para o paciente que exige mais urgência naquela patologia, que vai salvar o que tem mais possibilidade de salvar a vida daquele paciente. É preciso ter esse olhar, mas com muita responsabilidade, com diálogo, com temperança, ouvindo quem verdadeiramente quer uma saúde pública de qualidade. E aqui eu quero parabenizar as instituições filantrópicas, parabenizar as santas casas que há anos e anos fazem saúde pública com qualidade, faz saúde para os que mais precisam. Então fica aqui esse nosso pedido, nós estamos solicitando audiência pública, nós estamos pedindo, apresentando requerimento, deputado Leco, para a gente ir lá ver onde funciona. Quero ver onde funciona. De antemão já fiquei sabendo que está funcionando esse sistema no Corpo de Bombeiro. Nós precisamos ir lá, ver toda a equipe, entender tudo isso, né? Já foi colocada aqui a questão de inteligência artificial, é isso ou não é isso? Precisamos olhar, precisamos verificar, né? Porque isso não pode estar acima da inteligência humana, mais do que da inteligência humana, da sensibilidade humana. O sistema, ele é muito importante, todo sistema que visa regulamentar, que visa fazer o paciente ter o atendimento mais rápido, ele é importante, mas é importante o profissional humano, humano em todos os seus aspectos. Quando eu falo humano, eu quero dizer de corpo e de alma. Por isso não basta também um profissional atrás de um computador, não basta isso. É preciso, e eu defendo isso há muito tempo, que os profissionais médicos possam dialogar com outro profissional médico que está do outro lado, que o profissional da enfermagem possa dialogar com o que está do outro lado. aí nós vamos ter um sistema verdadeiramente humano, humanizado verdadeiramente, para entender cada caso, para entender aquele que requer mais urgência. Por isso, fica aqui também a nossa denúncia. E mais uma vez, parabenizar a doutora Jocely, que é uma defensora da saúde pública, que faz um trabalho belíssimo, há anos, defendendo o SUS, o Sistema Único de Saúde. Por isso, fica aqui também as nossas reclamações, as nossas em tom de denúncia, essa situação. Por último, eu quero parabenizar mais uma vez a quem também nós estamos solicitando o título de cidadão honorário mineiro, a Padre Honório. Vindo do Espírito Santo, foi deputado no Espírito Santo, deputado estadual, fez um projeto belíssimo no Espírito Santo, que se chama Frutificar, e está trazendo esse projeto para Minas, especificamente muito no Vale do Mucuri e parte do Jequitinhonha. É bonito, deputado Lelé, quando nós alocamos recursos, como eu já fiz com o projeto Frutificar, e estamos fazendo mais ainda, e nós vamos lá ver os verdadeiros frutos, como eu fui ontem. E quero aqui parabenizar todos os produtores, todos os agricultores familiares da comunidade de Brejaúba, em Teoflotone, onde eu tive a oportunidade de ver ontem a produção do café, a produção da uva, a fábrica do suco da uva, a fábrica, aliás, da comunidade de Brejaúba, em Teoflotone, onde eu tive a oportunidade de ver ontem a produção do café, a produção da uva, a fábrica do suco da uva.

0: Obrigado, deputado André, obrigado, colegas deputados, e bem-vindo aí, parece que nós temos a presença de alunos ali, né? Sejam muito bem-vindos nessa Casa do Povo. Muito obrigado pela presença de vocês.
1: Obrigada, deputado Jean Freire, e aproveito para registrar, sim, a segunda série do Ensino Médio da Fundação CSN de Riacilma. Bem-vindo à Assembleia Legislativa. Não havendo outros oradores inscritos, a presidência passa a segunda parte da reunião com a primeira fase da ordem do dia, que compreende os atos da presidência, as comunicações e apreciações de pareceres, requerimentos e indicações. Estão abertas as inscrições para o grande expediente da próxima reunião. Decisão da presidência. A presidência, no uso das atribuições, reforma o despacho anterior e determina a anexação do requerimento de número 16.791 de 2026 ao requerimento de número 16.338 de 2026, ambos da Comissão de Educação, por guardarem semelhança entre si. Mesa da Assembleia, 26 de maio de 2026. Comunicação. A presidência informa que foram aprovados conclusivamente nos termos do parágrafo único do artigo 103 do Regimento Interno os requerimentos de números 17.908, 17.947 a 17.950, 17.952, 17.953, 17.958 a 17.968, 17.970, 17.971, 18.032 a 18.039 e 18.041 a 18.047 de 2026, da Comissão de Segurança Pública. 17.911 a 17.913 de 2026, na Comissão de Saúde. 17.920 de 2026, da Comissão de Esporte. 17.924 a 17.933, 17.935 a 17.937, 17.940 a 17.944 e 17.946 de 2026, da Comissão de Educação. 17.956, 17.957 e 18.050 a 18.053 de 2026, da Comissão de Trabalho. 17.972 de 2026, da Comissão de Pessoa com Deficiência. 17.976 a 17.983, 17.985 e 18.028 de 2026, da Comissão de Direito da Mulher. 17.989 e 17.990 de 2026, da Comissão de Agropecuária. 17.992 a 18.000, 18.003, 18.004 e 18.007 de 2026, da Comissão de Meio Ambiente e Desenvolvimento Sustentável. 18.019 de 2026, da Comissão de Transporte, Comunicação e Obras Públicas. 18.023 a 18.024 de 2026, da Comissão de Defesa do Consumidor e do Contribuinte. 18.029 de 2026, da Comissão de Prevenção e Combate ao Uso Crack e Outras Drogas. 18.068 a 18.070 de 2026, da Comissão de Direitos Humanos. Publique-se para fins do artigo 104 do Regimento Interno, sala de reuniões, 26 de maio de 2026. Comunicação. As comissões permanentes comunicam a apreciação conclusiva da matéria nas seguintes reuniões. Comissão de Transporte, reunião ordinária de 12 de maio de 2026. Comissão de Esporte, reunião extraordinária de 12 de maio de 2026. A Comissão de Transporte e Defesa do Consumidor, reunião ordinária de 13 de 5 de 2026. E Retificar. Comissão do Trabalho e defesa do

0: Consumidor, reunião ordinária, 13 de 5 de 2026, Comissão de Saúde e Segurança Pública, reuniões extraordinárias de 13 de maio de 2026, ciente, publique-se. Comunicação. Comunicações das Comissões de Participação Popular, de Prevenção e Combate às Drogas, de Fiscalização Financeira, de Segurança Pública, de Minas e Energia, do Trabalho, da Defesa da Mulher, da Pessoa com Deficiência, do Meio Ambiente, da Saúde e extraordinárias de Defesa da Habitação, de Reforma Urbana e da Prevenção e Enfrentamento ao Câncer, informando os temas a serem enfatizados na prestação de informações sobre a gestão do governo estadual nos termos do artigo 54 da Constituição do Estado, ciente à mesa da Assembleia. Requerimentos sujeitos a despacho do presidente. Requerimento de número 14.994/2025, do deputado Rodrigo Lopes e outros, solicitando a convocação de reunião especial para homenagear a Sigma Tecnologia pela contribuição relevante no desenvolvimento de soluções tecnológicas para a administração pública. Requerimento de número 17.797/2025, do deputado Carlos Henrique e outros, solicitando a convocação de reunião especial para homenagear escolas mantenedoras do projeto Trilhas do Futuro, pelos relevantes serviços prestados à educação profissional e tecnológica. A presidência defere os requerimentos de conformidade com o inciso 21 do artigo 232 do Regimento Interno. A presidência encerra a reunião e convoca os deputados e deputadas para a reunião ordinária de amanhã, dia 27, às 14 horas, com a ordem do dia a ser publicada. Levanta-se a reunião.
1: Você acompanhou a deputada Andréia de Jesus, do Partido dos Trabalhadores, encerrando a reunião ordinária desta terça-feira, 26 de maio, aqui no plenário da Assembleia Legislativa. Uma reunião marcada por pronunciamentos de oradores inscritos e com muitas críticas à política de saúde do governo estadual.
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1: As questões que envolvem os direitos humanos são tratadas de forma especial na Assembleia. Os deputados são responsáveis pela análise de fatos que envolvem a defesa dos direitos individuais e coletivos, direitos políticos, direitos de grupos sociais minoritários, que são aqueles que sofrem algum tipo de exclusão ou discriminação, como mulheres e negros. Nas reuniões, os cidadãos são ouvidos com frequência em audiências públicas na Assembleia para relatar denúncias ou pedir providências contra o abuso dos direitos. A comissão é formada por deputados efetivos e 5 suplentes. Neste biênio, a comissão está sendo comandada pela presidente deputada Bela Gonçalves, do PSOL, e pela deputada Andréia de Jesus, do PT. Você pode acompanhar todas as ações da comissão e saber o dia e o horário das reuniões semanais no portal almg.gov.br.
0: 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Agora, 3 horas e 18 minutos.

0: Em Belo Horizonte, 3 horas e 25 minutos. 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
1: Ampliar a articulação política pela instituição dos direitos da natureza. Esse é um dos objetivos de uma audiência promovida pela Comissão de Defesa do Meio Ambiente e Desenvolvimento Sustentável da Assembleia. A reunião também marca a passagem do Dia Internacional da Mãe Terra, celebrado em 22 de abril. O debate trata da proteção jurídica dos recursos naturais por meio de conceitos como ecologia jurídica e direitos da natureza. Esse campo de atuação busca tornar elementos naturais, como rios, florestas e montanhas, sujeitos de direitos e assim garantir a proteção ambiental. A professora e líder do grupo de pesquisa sobre natureza e educação ecológica da Escola Superior Dom Helder Câmara, Marisa Rios, ressalta que toda forma de vida merece existir.
2: Para a gente fazer essa repatriação, a gente precisa ainda dar mais força, trazer mais presente o reconhecimento dos limites do planeta, o reconhecimento de que a nossa relação com os outros sujeitos que têm vida, mas que não são humanos, a importância disso na nossa vida.
1: A defesa desse novo olhar jurídico sobre o meio ambiente é o que também motiva a realização do terceiro Fórum Brasileiro dos Direitos da Natureza. O evento ocorre neste ano nas cidades de Ouro Preto e Mariana, na região central do estado. Para a presidenta do Instituto Mundo, Flávia Alvim, é preciso superar o direito ambiental e defender os direitos da natureza e a proteção das espécies que interagem com o homem.
3: O ser humano pensando na própria espécie daqui a um tempo, mas não pensa na solidariedade interespécies. Então a solidariedade interespécies já é um princípio do direito ecológico.
1: Segundo a deputada Leninha do PT, uma das parlamentares que propôs à audiência instituir os direitos da natureza é defender a própria condição de vida humana.
4: Nós temos que pensar o direito à natureza como algo fundamental para o tempo que nós estamos vivendo, os tempos de mudanças climáticas. Tudo que a gente vive de horas secas prolongadas, horas inundações, ora uma quantidade grande de chuva em pouco tempo, é sinal de um modelo de desenvolvimento que olha a natureza como um elemento de exploração, de ganância e de acúmulo de riqueza.
1: Na reunião foram citadas propostas em tramitação na Assembleia que buscam tornar rios e outros recursos naturais em sujeitos de direitos. Inclusive uma proposta de emenda constitucional que atribui à natureza direitos plenos, intrínsecos e perpétuos. O conteúdo completo dessa audiência está no almg.gov.br. Da Assembleia Legislativa em Belo Horizonte, Luiz Felipe Balona.

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2: Agora, 3 horas e 31 minutos.

Faltam 17 minutos para as 4 horas. 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
1: As políticas relacionadas ao uso da água, de recursos energéticos, minerários e do solo estão na pauta da Comissão de Minas e Energia da Assembleia. Também estão no foco do trabalho parlamentar a extração e comercialização de águas minerais, as políticas públicas destinadas a incentivar e regular a cadeia produtiva de recursos minerais no Estado, desde a sua busca, a sua transformação industrial e o incentivo à política de pesquisa nessa área. A comissão, que tem 5 integrantes efetivos e 5 suplentes, é comandada pelo presidente, deputado Gil Pereira, do PSD, e o vice é o deputado Bim, da Ambulância, do Avante. Você pode acompanhar as ações da Comissão de Minas e Energia, saber o dia, horário e as pautas de todas as demais comissões permanentes no portal almg.gov.br.
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2: Faltando 12 minutos para as 4 horas.

0: Faltando agora 4 minutos para as 4 horas.
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2: O esporte mineiro teme perder milhões em recursos com a nova reforma tributária. O alerta foi dado durante a audiência pública na Comissão de Esporte, Lazer e Juventude da Assembleia Legislativa de Minas Gerais. A principal preocupação é a extinção do ICMS, que financia a Lei Estadual de Incentivo ao Esporte, e o ICMS Esportivo. A substituição do tributo pelo Imposto sobre Bens e Serviços, o IBS, pode travar a concessão de benefícios fiscais no novo modelo e secar a fonte de investimentos no setor. Segundo Eduardo Silva da Silveira, da Secretaria de Fazenda, um dos impactos é a perda de autonomia do Estado, já que as decisões sobre o IBS vão ser centralizadas num comitê gestor.
3: Não é um recolhimento que o contribuinte faz diretamente para o Estado e, portanto, dentro do campo da apuração, como ele faz hoje no ICMS, ele abate o incentivo ao esporte ou o incentivo à cultura, ele vai lá e abate aquilo ali e recolhe só a diferença. Não, ele vai recolher tudo para o comitê gestor e o comitê gestor vai repassar esses valores para o Estado.
2: Para o presidente da Associação Natividade, Rafael Silva Diniz, o fim do ICMS esportivo vai ser crítico para os municípios mineiros, já que Minas é o único estado que usa esse critério para repassar recursos às prefeituras.
4: Isso traz um problema no âmbito municipal, que hoje os municípios, os secretários de esporte, diretor de esporte, eles contam com esse recurso para ser o recurso orçamentário para eles fazerem a política municipal de esporte. Então, hoje os municípios estão extremamente preocupados com o que será substituído, o que vem no lugar. Minas Gerais tem que resolver isso, porque os outros estados não têm essa particularidade, que eu acho até que é um grande avanço legislativo de Minas Gerais com relação a isso, de ter um mecanismo de devolução do ICMS pelo critério esporte.
2: Como solução, ele sugeriu espaço dentro da cota de 10% do IBS destinada à educação. Uma articulação no Congresso Nacional tenta aprovar uma proposta de emenda à Constituição para permitir que o esporte e a cultura recebam incentivos no novo sistema tributário. O deputado Coronel Henrique do PL, que solicitou o debate, relembrou que o Estado conseguiu triplicar os recursos para o esporte a partir de uma alteração na legislação e fez um apelo para que o setor mantenha a mobilização política.
5: Nós já conquistamos o primeiro objetivo, que foi triplicar essa arrecadação na lei do incentivo. Nós precisamos discutir agora essa questão, que é a reforma tributária, onde o ICMS será gradativamente substituído pelo Imposto de Bens e Serviços, o IBS. Nós temos que, cada vez mais, criar a cultura do nosso pessoal ser participativo, ativo politicamente.
2: Segundo a Superintendência de Fomento ao Esporte de Minas, só em 2025 foram captados cerca de 60 milhões de reais com incentivo fiscal para projetos esportivos no Estado. Da Assembleia Legislativa em Belo Horizonte, Graziele Mendes.
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1: Olá, eu sou o Luiz Felipe Balona e esse é o programa Direito do Consumidor. Em meio às rotinas do consumidor, é preciso organização para guardar diversos comprovantes, mas existe uma medida que pode auxiliar o cidadão nessa tarefa. É a declaração anual, e esse é o programa Direito do Consumidor. Em meio às rotinas do consumidor, é preciso organização para guardar diversos comprovantes, mas existe uma medida que pode

0: fixada a própria fatura ou numa observação no meio da fatura. Então é importante primeiro que o consumidor leia a sua fatura integralmente, porque eu falo que o consumidor brasileiro tem apenas dois hábitos na fatura: ver que dia que vence e quanto custa. Ele tem que olhar outras coisas. E muitas empresas encaminham essa declaração no corpo de observações das faturas. Uma outra coisa importante: cada vez menos faturas estão sendo enviadas pelos correios. Hoje as faturas são emitidas para o e-mail do consumidor ou estão no aplicativo que o consumidor tem daquela concessionária. Então é importante que ele abra esse aplicativo, abra o seu e-mail, verifique a fatura, tem que vir até o final de maio, se consta ali que há uma declaração de que ele não deve à empresa com relação aos débitos oriundos do ano passado.
1: Falando nisso, Marcelo, então, que tipo de problemas o consumidor consegue evitar guardando esse comprovante?
0: Bom, primeiro que ele consegue evitar o acúmulo das faturas que ele guardou no ano passado, né? Ele já pode eliminá-las, substituindo elas por essa declaração. Uma outra coisa importante é que essa declaração, ele tem que guardar ela por 5 anos. Por quê? Podem aparecer cobranças indevidas aí com relação aos anos anteriores. Então, o consumidor, tendo essa declaração, ele vai mostrar ali para a empresa e a empresa vai desconsiderar a cobrança. Por exemplo, ele recebe a declaração anual dizendo que está tudo ok com o serviço dele de telecomunicação no ano de 2025. Aí vem uma cobrança do mês de maio de 2025. Ele vai falar assim: não, essa cobrança é indevida, porque eu tenho aqui a declaração que comprova que eu quitei todo o ano de 2025. Por isso é que é importante guardar essa declaração por um prazo de 5 anos, que é o prazo que a lei permite que a empresa cobre de você eventual débito. E se ela cobrar, é uma cobrança indevida, você vai apresentar a declaração e ela, obviamente, vai cancelar essa cobrança.
1: O Marcelo, então, assim, diante da sua resposta, então, obviamente, esse documento deve ter a validade também de uns 5 anos, né? Ele vale durante esse período todo.
0: Exatamente. A validade dele é de 5 anos, por isso que é importante que o consumidor guarde esse documento por 5 anos, que é o período, como eu disse, que a lei permite que o fornecedor cobre eventual dívida do consumidor. Então ele vai fazer esse arquivamento, se chegar uma cobrança indevida, ele vai apresentar isso para a empresa, se mesmo assim a empresa contestar, ele vai procurar o PROCON do seu município, nós vamos apresentar essa declaração, porque essa declaração é a declaração da própria empresa, então ela, diante disso, não vai poder fazer uma cobrança daquilo que ela falou, que o consumidor, de fato, não deve.
1: Ô Marcelo, e mesmo do ponto de vista da organização, mesmo hoje a gente não tendo muito, como você disse, né, muitas cobranças, boletas, impressas, papel, mas até para a pessoa se organizar também no guardar isso aí no ponto de vista digital, é mais fácil guardar um documento do que 12 contas de uma empresa, 12 da outra, 12 da outra.
0: Sem dúvida, não só o fato da sustentabilidade, né? Você agora está trazendo tudo isso para o mundo digital, você vai criar uma pasta ali, como você cria do seu imposto de renda. Todos nós criamos uma pasta do nosso imposto de renda, onde todos os recibos têm que estar guardados ali pelo menos por 5 anos. Que é o prazo que a Receita tem de contestar algum recibo que você apresentou no imposto de renda. A mesma coisa nas faturas dos serviços públicos regulados. Você vai guardar isso numa pasta do seu computador, vai salvar ali e, se houver necessidade, você vai imprimir e apresentar à empresa, porque é ela mesma que deu essa declaração.
1: Marcelo, e no caso assim de um questionamento, né, a gente, isso preocupa muito, né? Uma falha no sistema da empresa, uma cobrança indevida, do ponto de vista judicial, na hora de questionar, isso também vale como uma prova de quitação?
0: Com certeza, essa prova de quitação não é só para a esfera administrativa. Qualquer situação judicial que o consumidor, inclusive, precise dessa declaração para impetrar, por exemplo, o nome do consumidor vai indevidamente para os órgãos de proteção ao crédito. Foi para o Serasa, foi para o SPC por causa de uma dívida. Com base nesse documento, é que ele vai mostrar para o juiz que ele não deve nada, exigir a exclusão imediata do seu nome dos órgãos de proteção ao crédito, inclusive dano moral. Por quê? A inclusão foi indevida. Por que ela foi indevida? Cobraram uma coisa que a própria empresa deu declaração de que eu não devia.
1: Nós conversamos com o coordenador do PROCON Assembleia sobre a Declaração Anual de Quitação de Débitos. Mais dicas ao consumidor na página da Rádio Assembleia, no almg.gov.br/rádio. Da Assembleia Legislativa em Belo Horizonte, Luiz Felipe Balona.
2: 4 horas e 7 minutos.

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1: A segurança pública, preocupação de toda a sociedade, é um dos assuntos abordados por uma das comissões permanentes da Assembleia de Minas. Esse colegiado pode promover debates sobre todas as questões que envolvem a temática da defesa social, como as políticas carcerárias, o combate ao crime organizado, a recuperação e a reintegração de ex-presidiários. A comissão é formada por 5 deputados efetivos e 5 suplentes e se reúne toda semana. O presidente é o deputado Sargento Rodrigues, do PL, e o vice, o deputado delegado Cristiano Xavier, do PSD. Você pode acompanhar as ações da Comissão de Segurança Pública no portal almg.gov.br.
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2: O primeiro módulo da Oficina de Redação do Parlamento Jovem 2026 está aberto para inscrições e realização. 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
0: 4:23. 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

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Agora, 4 horas e 33 minutos.

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1: A mesa da Assembleia é responsável por dirigir os trabalhos do Parlamento. Ela funciona como uma comissão, com 7 integrantes. Essa comissão é comandada pelo presidente da Casa, o deputado Tadeu Leite, do MDB, que é a maior autoridade do Legislativo. É ele quem decide o que entra na pauta de votações no plenário e comanda as reuniões. A primeira vice-presidente da Assembleia é a deputada Leninha, do PT. A deputada Leninha também é a primeira mulher negra a ocupar esse cargo. Os outros deputados que integram a mesa são Duarte Bechir, do PSD, segundo vice-presidente, Betinho Pinto Coelho, do PV, terceiro vice-presidente, Gustavo Santana, do PL, primeiro secretário, Alencar da Silveira Júnior, do PDT, segundo secretário, e João Vitor Xavier, do Cidadania, terceiro secretário. Na ausência do governador e do vice, é o presidente da Assembleia que assume o poder executivo. Já na ausência ou impedimento do presidente, são os vice-presidentes que ficam no lugar dele. O primeiro secretário é uma espécie de prefeito que fiscaliza as despesas da Assembleia. Nas reuniões, ele lê os ofícios das autoridades e as proposições que o plenário vai analisar, enquanto o segundo secretário inspeciona a redação e faz a leitura das atas. Na ausência dos dois, o terceiro secretário assume o posto. O mandato da mesa é de 2 anos, mas pode haver reeleição para mais 2 anos.
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0: 11 minutos para 5 horas.

0: Faltando 2 minutos para 5 horas. 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
1: Acolher pais e mães que dedicam suas vidas ao apoio de filhos com deficiência. Esse é o objetivo de um projeto de lei que tramita na Assembleia e busca garantir mais dignidade a quem cuida. A proposta foi debatida na Comissão de Defesa dos Direitos da Pessoa com Deficiência. O direito à redução da jornada para servidores públicos estaduais responsáveis por filho com deficiência, previsto em lei federal, é uma forma de apoiar quem cuida, mas que nem sempre é aplicado em Minas. Valéria Borges, mãe atípica e servidora pública, relata que alguns servidores têm o benefício na jornada, mas deixam de receber auxílios, como vale alimentação.
2: Essa ajuda de custo ela é muito expressiva no nosso salário. Tem pessoas que chegam a ser a metade do salário a ajuda de custo. Então é um prejuízo muito grande, porque eu fico sem ter meios, às vezes de pagar um medicamento, às vezes de pagar uma terapia, às vezes de pagar um curso para eu aprender a fazer esse manejo. Tem muitos cursos online que a gente pode fazer, eu mesma já fiz 2, para a gente se capacitar e poder repassar isso para os nossos filhos.
1: Garantir direitos a pais e mães de pessoas com deficiência é o foco do projeto que cria a política Cuidar de Quem Cuida em Minas. Para Daniele Mufato, presidente da ASPAS, Associação Pro Autistas de São João del Rei, a proposta valoriza principalmente as mulheres.
3: No Brasil, o trabalho de cuidado é predominantemente informal, não remunerado e exercido por mulheres. Cerca de 90% das cuidadoras informais são mulheres, filhas ou esposa, dedicando mais de 1.000 horas anual ao trabalho de cuidado. Cuidar de quem cuida fatalmente significará, 90% dos casos, cuidar de uma mulher.
1: Já o governo de Minas busca ampliar a emissão da carteira da pessoa com autismo no interior do estado. Desde 2021, quase 65 mil documentos foram emitidos. Segundo Carlos Alberto dos Santos Júnior, superintendente da Secretaria de Estado de Desenvolvimento Social, a CEPTEA facilita o acesso a políticas públicas, mas, por enquanto, ainda está concentrada na capital.
4: Belo Horizonte emitiu 11.774 carteiras, Contagem emitiu 3.254, você percebe o quanto que caiu? E em terceiro lugar, Betim emitiu 2.345. Os outros municípios têm índices ínfimos, muito pequenos, e eu preciso que essa política se interiorize.
1: Para o deputado Cristiano Silveira, Minas está atrasada nas políticas de apoio às pessoas com TEA e seus familiares.
5: Propus aqui na Assembleia, na época da discussão do PPAG, da discussão da LOA, que era importante que nós criássemos os centros regionais de atendimento aos autistas, porque o que você vai ter de equipamento público, na maioria das vezes, é o SER, que é federal. E o Estado vetou a proposta. Nós propusemos o Cuidar de Quem Cuida, que garantíssimos recursos para justamente o que nós estamos debatendo. Olha, então vamos colocar no orçamento, no PPAG e na LOA, porque se a lei for aprovada, você tem que ter essa previsão orçamentária, né? O governo também vetou, não quis discutir, conversar.
1: O projeto que cria a política Cuidar de Quem Cuida é o de número 1529 de 2023. A cobertura completa da reunião está disponível no portal almg.gov.br. Da Assembleia Legislativa em Belo Horizonte, Flávio Júnior.
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1: Doenças como dengue, leishmaniose e doença de Chagas passam a ter ações específicas de prevenção e enfrentamento em Minas Gerais. As medidas estão previstas em lei aprovada pela Assembleia Legislativa e sancionada pelo Governo do Estado.
0: Em Minas Gerais, é lei.
1: A Lei 25.878, de 2026, institui a Política Estadual de Prevenção e Enfrentamento das Doenças Tropicais Negligenciadas. A norma tem origem em projeto do deputado Dr. Jean Freire, do PT. As doenças tropicais negligenciadas são mais de 20 enfermidades infecciosas e parasitárias, causadas por vírus, bactérias, protozoários e vermes. Em geral, são associadas a processos de desigualdade social e a vulnerabilidade de territórios e populações. No grupo estão a dengue, a leishmaniose e a doença de Chagas. Por isso, entre as diretrizes da política estão o combate à fome e à pobreza, a redução das desigualdades sociais e a ampliação das ações de saneamento básico e ambiental. A lei também prevê a capacitação de trabalhadores e organizações da sociedade civil para orientar a população sobre as causas e formas de prevenção. Outro objetivo é promover campanhas educativas, monitorar a incidência das doenças no estado e garantir o acesso dos pacientes ao tratamento e aos medicamentos. Segundo o Dr. Jean Freire, a criação da política pública também auxilia na destinação de recursos para essas ações.
2: Quando se cria uma política estadual, a gente espera que o Estado coloque mais recursos em pesquisa, coloque mais recursos em prevenção, coloque mais recursos em tratamento, fazendo aí sim investimento em saúde de uma maneira econômica, assertiva.
1: A Lei 25.878 de 2026 pode ser consultada em almg.gov.br. Da Assembleia Legislativa em Belo Horizonte, Flávio Júnior.
0: 5 horas e 7 minutos.

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0: 5 horas e 28 minutos. 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
1: Ampliar a articulação política pela instituição dos direitos da natureza. Esse é um dos objetivos de uma audiência promovida pela Comissão de Defesa do Meio Ambiente e Desenvolvimento Sustentável da Assembleia. A reunião também marca a passagem do Dia Internacional da Mãe Terra, celebrado em 22 de abril. O debate trata da proteção jurídica dos recursos naturais por meio de conceitos como ecologia jurídica e direitos da natureza. Esse campo de atuação busca tornar elementos naturais, como rios, florestas e montanhas, sujeitos de direitos e assim garantir a proteção ambiental. A professora e líder do grupo de pesquisa sobre natureza e educação ecológica da Escola Superior Dom Helder Câmara, Marisa Rios, ressalta que toda forma de vida merece existir.
2: Para a gente fazer essa repactuação, a gente precisa ainda dar mais força, trazer mais presente o reconhecimento dos limites do planeta, o reconhecimento de que a nossa relação com os outros sujeitos que têm vida, mas que não são humanos, a importância disso na nossa vida.
1: A defesa desse novo olhar jurídico sobre o meio ambiente é o que também motiva a realização do terceiro Fórum Brasileiro dos Direitos da Natureza. O evento ocorre neste ano nas cidades de Ouro Preto e Mariana, na região central do estado. Para a presidenta do Instituto Mundo, Flávia Alvim, é preciso superar o direito ambiental e defender os direitos da natureza e a proteção das espécies que interagem com o homem.
3: O ser humano pensando na própria espécie daqui a um tempo, mas não pensa na solidariedade interespécies. Então, a solidariedade interespécies já é um princípio do direito ecológico.
1: Segundo a deputada Leninha do PT, uma das parlamentares que propôs à audiência instituir os direitos da natureza é defender a própria condição de vida humana.
4: Nós temos que pensar o direito à natureza como algo fundamental para o tempo que nós estamos vivendo, os tempos de mudanças climáticas. Tudo que a gente vive de horas secas prolongadas, horas inundações, ora uma quantidade grande de chuva em pouco tempo, é sinal de um modelo de desenvolvimento que olha a natureza como um elemento de exploração, de ganância e de acúmulo de riqueza.
1: Na reunião foram citadas propostas em tramitação na Assembleia que buscam tornar rios e outros recursos naturais em sujeitos de direitos. Inclusive uma proposta de emenda constitucional que atribui à natureza direitos plenos, intrínsecos e perpétuos. O conteúdo completo dessa audiência está no almg.gov.br. Da Assembleia Legislativa em Belo Horizonte, Luiz Felipe Balona.

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1: Agora são 5 horas e 34 minutos.

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1: O curso É Você Que Faz Política abre vagas para estudantes do ensino médio, participantes do Parlamento Jovem 2026. A Escola do Legislativo elaborou o conteúdo da atividade. O objetivo é a reflexão sobre a política por meio da estrutura do Estado e dos canais de participação. As inscrições e as aulas são realizadas no site EAD-ALMG da escola. O prazo para a conclusão do curso é até junho. Mais informações em almg.gov.br/escola.
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2: Reta final de inscrições para o curso presencial Comunicação Pública nas Câmaras Municipais, promovido pela Escola do Legislativo da Assembleia de Minas. A atividade será realizada no dia 27 de maio, das 9 da manhã às 5 horas da tarde, no auditório da Escola do Legislativo, com carga horária de 6 horas. São oferecidas 75 vagas para parlamentares e servidores de câmaras municipais mineiras. O curso vai abordar temas como comunicação pública, transparência, relação com a sociedade e planejamento de ações institucionais no Legislativo Municipal. As inscrições devem ser feitas pelo e-mail escola.eventos@almg.gov.br, com envio de nome completo, CPF, e-mail e a câmara de origem.
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3: Estão faltando 8 minutos para 6 horas.

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Agora são 6 horas e mais 5 minutos.

0: 6:12. 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
1: O esporte mineiro teme perder milhões em recursos com a nova reforma tributária. O alerta foi dado durante a audiência pública na Comissão de Esporte, Lazer e Juventude da Assembleia Legislativa de Minas Gerais. A principal preocupação é a extinção do ICMS, que financia a Lei Estadual de Incentivo ao Esporte, e o ICMS Esportivo. A substituição do tributo pelo Imposto sobre Bens e Serviços, o IBS, pode travar a concessão de benefícios fiscais no novo modelo e secar a fonte de investimentos no setor. Segundo Eduardo Silva da Silveira, da Secretaria de Fazenda, um dos impactos é a perda de autonomia do Estado, já que as decisões sobre o IBS vão ser centralizadas num comitê gestor.
2: Não é um recolhimento que o contribuinte faz diretamente para o Estado e, portanto, dentro do campo da apuração, como ele faz hoje no ICMS, ele abate o incentivo ao esporte ou o incentivo à cultura, ele vai lá e abate aquilo ali e recolhe só a diferença. Não, ele vai recolher tudo para o comitê gestor e o comitê gestor vai repassar esses valores para o Estado.
1: Para o presidente da Associação Natividade, Rafael Silva Diniz, o fim do ICMS esportivo vai ser crítico para os municípios mineiros, já que Minas é o único estado que usa esse critério para repassar recursos às prefeituras.
3: Isso traz um problema no âmbito municipal, que hoje os municípios, os secretários de esporte, diretor de esporte, eles contam com esse recurso para ser o recurso orçamentário para eles fazerem a política municipal de esporte. Então, hoje os municípios estão extremamente preocupados com o que será substituído, o que vem no lugar. Minas Gerais tem que resolver isso, porque os outros estados não têm essa particularidade, que eu acho até que é um grande avanço legislativo de Minas Gerais com relação a isso, de ter um mecanismo de devolução do ICMS pelo critério esporte.
1: Como solução, ele sugeriu espaço dentro da cota de 10% do IBS destinada à educação. Uma articulação no Congresso Nacional tenta aprovar uma proposta de emenda à Constituição para permitir que o esporte e a cultura recebam incentivos no novo sistema tributário. O deputado Coronel Henrique do PL, que solicitou o debate, relembrou que o Estado conseguiu triplicar os recursos para o esporte a partir de uma alteração na legislação e fez um apelo para que o setor mantenha a mobilização política.
4: Nós já conquistamos o primeiro objetivo, que foi triplicar essa arrecadação na lei do incentivo. Nós precisamos discutir agora essa questão, que é a reforma tributária, onde o ICMS será gradativamente substituído pelo Imposto de Bens e Serviços, o IBS. Nós temos que cada vez mais criar a cultura do nosso pessoal ser participativo, ativo politicamente.
1: Segundo a Superintendência de Fomento ao Esporte de Minas, só em 2025 foram captados cerca de 60 milhões de reais com incentivo fiscal para projetos esportivos no Estado. Da Assembleia Legislativa em Belo Horizonte, Graziele Mendes.

0: Os participantes do Parlamento Jovem de Minas e demais interessados podem fazer o curso à distância É Você Que Faz Política. O curso é autoinstrucional e tem o objetivo de promover uma reflexão sobre a política a partir da estrutura e organização do Estado brasileiro e dos canais de participação popular. As inscrições podem ser feitas até o dia 9 de junho e o curso pode ser realizado até o dia 12. Mais informações, acesse ead.almg/cidadão.
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2: Na Assembleia de Minas, as pessoas com deficiência têm vez e voz. Uma comissão trabalha especialmente para atender às demandas sugeridas pela sociedade. A Comissão de Defesa dos Direitos da Pessoa com Deficiência debate políticas de integração social desse público, em especial as políticas de acessibilidade, e ainda fiscaliza e acompanha os programas governamentais, além de divulgar os direitos desses cidadãos. A comissão é formada por 5 deputados efetivos e 5 parlamentares ocupam a função de suplência. A presidenta é a deputada Maria Clara Marra, do PSDB, e o vice, o deputado professor Wendel Mesquita, do Solidariedade. Você pode acompanhar todas as ações da comissão e saber o dia e o horário das reuniões semanais no portal almg.gov.br.
1: 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Agora 6 horas e 20 minutos.

0: Agora são 6 horas e 27 minutos.
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2: Reajuste salarial de servidores públicos estaduais avança na Assembleia Legislativa. Ao todo, o plenário da Casa aprovou em primeiro turno 6 projetos de lei que tratam da recomposição anual dos vencimentos em diferentes poderes do Estado. O principal destaque é o projeto de autoria do governador que prevê revisão linear de 5,4% para servidores do Executivo, com efeito retroativo a 1º de janeiro deste ano. O reajuste alcança servidores civis e militares da administração direta e indireta. Segundo o governo, o índice supera a inflação de 2025, que é de 4,26%. O impacto estimado é de mais de 260 milhões de reais por mês. O projeto, no entanto, enfrenta críticas. A deputada Beatriz Cerqueira, do PT, lembra que o reajuste não recompõe perdas acumuladas de anos anteriores e muito menos resolve problemas enfrentados pelas diversas categorias de servidores públicos.
3: Os trabalhadores em educação, por exemplo, as auxiliares de serviço, elas têm direito adicional de insalubridade. O governo ignora isso. Se nós pegarmos os trabalhadores da saúde, você tem a maior parte dos trabalhadores com contratos precários. O que quer dizer isso? Quer dizer que eles não têm carreira, eles não têm condições de uma estabilidade importante no serviço público. Se o governo não tem uma política que vai corrigindo essas distorções, o 5.4 ele repercute pouco na vida de um trabalhador que vive problemas gigantescos de carreira salarial, de perdas inflacionárias, né, acumuladas dos anos que não foram recompostas.
2: Também foram aprovados outros 5 projetos que tratam da revisão salarial em diferentes instituições. Para o Tribunal de Justiça e Ministério Público, o índice de revisão é de 5,53%. Para o Tribunal de Contas, o reajuste é de 10,94%, referente a perdas inflacionárias de 2014 e 2025. Na Defensoria Pública, revisão proposta é de 4,44%. E na Assembleia Legislativa, de 5,4%. Também foi aprovado em turno único o projeto de resolução que reconhece o estado de calamidade pública em Juiz de Fora, na Zona da Mata. A medida foi motivada pelas fortes chuvas que atingiram a cidade em fevereiro. O desastre deixou 65 mortos, além de quase 9 mil pessoas desalojadas ou desabrigadas. Mais de 1000 moradias foram destruídas. O reconhecimento da calamidade permite flexibilizar regras fiscais para ampliar a capacidade de resposta do município. Além disso, o presidente da Assembleia, deputado Tadeu Leite, do MDB, anunciou em coletiva à imprensa o repasse de 20 milhões de reais em recursos do orçamento da Casa para o auxílio das vítimas da chuva em Minas. O dinheiro economizado pelo Legislativo vai ser direcionado para a Defesa Civil do Estado. A cobertura completa da reunião do plenário pode ser consultada em almg.gov.br. Da Assembleia Legislativa em Belo Horizonte, Flávio Júnior.

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1: 6:34.
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2: 8 minutos para 7 horas.

0: 10 minutos para 7 horas. 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
1: A integração entre o esporte, a cultura e o turismo é ressaltada em audiência no Legislativo. O encontro debateu norma em vigor no Estado que autoriza a transferência da Subsecretaria Estadual de Esportes, antes vinculada à área social, para a Secult, pasta que cuida da política cultural e turística de Minas Gerais. A audiência ocorreu na Comissão de Esporte, Lazer e Juventude da Assembleia e mobilizou autoridades públicas e representantes de entidades ligadas ao esporte mineiro. O deputado Coronel Henrique do PL, que presidiu o encontro, é também o autor do projeto que deu origem a essa lei. O parlamentar ressalta a sinergia do esporte com a promoção do turismo e da cultura do Estado.
2: Durante vários momentos aqui do meu mandato, eu tive várias situações demonstrando na prática como que o esporte está intimamente ligado à cultura e turismo como política pública. Eu me recordo quando o vice-governador Matheus Simões e o secretário de Cultura e Turismo, Leônidas, estavam em Paris assinando o convênio para trazer o Campeonato Mundial de Mountain Bike para Araxá. E quem foi lá, junto com o governador, para trazer um evento de esporte para Minas Gerais, foi o secretário de Cultura e Turismo.
1: Mesmo com a lei em vigor, a realocação das políticas de promoção do esporte para a Secult ainda não foi efetivada pelo Executivo. Mas, segundo o parlamentar, esse processo já estaria bem pavimentado com o governo do Estado. E no que depender da Secretaria Estadual de Cultura e Turismo, a mudança será bem-vinda. Quem garante é a titular da pasta, secretária Bárbara Bottega.
3: Entendo a pertinência da sinergia do esporte com a Secretaria de Cultura e Turismo. Acho que não tem exemplo melhor que a gente possa dar da sinergia entre o turismo e a atividade esportiva através de captação de grandes eventos. A perspectiva de grandes eventos esportivos, ela está intimamente relacionada, obviamente, à pauta da cultura e do turismo.
1: Já o subsecretário estadual de esportes, Tomás Tavares, ressalta o impacto positivo do esporte para a promoção social das comunidades.
4: A gente hoje consegue, através do esporte em Minas Gerais, trazer números muito impactantes, trazer políticas públicas que realmente estão chegando cada vez mais forte nos nossos municípios, nas nossas regiões, nos nossos públicos, como esporte escolar.
1: A lei que autoriza o Estado a transferir a Subsecretaria de Esportes para a Secult é a de número 25.751 de 2026. Para consultar essa e outras normas aprovadas pelos deputados estaduais, basta acessar almg.gov.br. Da Assembleia Legislativa em Belo Horizonte, Luiz Felipe Balona.
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1: A proteção de crianças e adolescentes contra crimes virtuais depende de todos. Da sociedade, poder público, famílias, escolas, igrejas. Essa é a opinião dos participantes de uma audiência na Assembleia que discutiu os perigos do ambiente digital para o público infanto-juvenil. Para a delegada Larissa Mayhofer, chefe da Divisão de Proteção à Criança e ao Adolescente de Belo Horizonte, um dos motivos do aumento da violência virtual é que na correria do dia a dia, os pais acabam se distanciando dos filhos.
2: Como que às vezes educar, a gente não pode negar, às vezes é cansativo para nós. Só que nesse...
1: Um dos motivos do aumento da violência virtual é que na correria do dia a dia, os pais acabam se distanciando dos filhos.
2: Como que às vezes educar, a gente não pode negar.

0: Que tipo de site eles entram? Com quem que eles estão jogando? Nós temos que estar realmente atentos ao que está se passando no mundo deles, fazer parte do mundo dos nossos filhos, porque, com certeza, nós estando bem informados, levando informação às crianças, eu acho que o risco para o crime chegar até eles diminui substancialmente.
1: A presidente do Instituto Basta, Thaís Rocha, defende o compartilhamento de informações como forma de prevenir esses crimes e também a educação sexual em vários setores.
2: A educação sexual é necessária, porque eu sei que muita gente fala assim, mas quem tem que ensinar a educação sexual é pai e mãe. Mas a gente vem de um país que muita gente não tem pai e mãe dentro de casa, não. E os números já nos mostram, mais de 80% dos abusos acontecem dentro de casa. É o pai, é a mãe, é o tio, é a avó. Então, muitas das vezes, a criança ela vai precisar de você, né? De você professor, de você líder de uma igreja. Então, muitas das vezes, não vai ser em casa que ela vai encontrar essa ajuda.
1: Segundo dados apresentados na reunião, no Brasil, mais de 90% dos menores já acessam a internet. 28% têm menos de 6 anos de idade, ou seja, ainda nem foram alfabetizados. Em março deste ano, entrou em vigor o Estatuto da Criança e do Adolescente Digital, conhecido como Lei Felca, focado na proteção de menores no ambiente online. Para o promotor de justiça do Ministério Público do Estado, Daniel Librelon, o novo ECA é fundamental para coibir os crimes.
3: Números alarmantes de crianças que relatam que já sofreram algum tipo de violência digital por esses meios. Cerca de 29% dos usuários de 11 a 17 anos, número que pode chegar a 3 milhões de crianças e adolescentes vítimas. Então é uma realidade muito preocupante, muito angustiante, e que a gente tem o ECA como uma esperança, né? O ECA digital.
1: A deputada Alê Portela, do PL, lembra que antes o abuso infanto-juvenil era um crime doméstico, cometido em sua maioria por pessoas próximas, como parentes e amigos. Hoje o crime ainda está dentro das casas, mas por causa do celular.
4: É exatamente isso que acontece quando nós entregamos um celular para as nossas crianças. Nós estamos dando um acesso para um mundo irrestrito, um mundo desconhecido, e nós precisamos de ter muita responsabilidade, nós, pais, gestores, educadores e todos que se envolvem com qualquer criança, que tem cuidado com qualquer criança, se envolver também em qual é o tipo de acesso que essa criança está tendo.
1: A audiência integra a campanha nacional Maio Laranja, de conscientização e combate ao abuso e exploração infantil. Outras informações no portal almg.gov.br. Da Assembleia Legislativa em Belo Horizonte, Ana Paula Ciribelli.
5: 7 horas e 8 minutos.

0: 7:16.
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3: Agora 7h22.
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0: Os participantes do Parlamento Jovem 2026 já podem fazer o curso à distância Dinâmica dos Grupos de Trabalho e Plenária Final. O curso orienta sobre a metodologia de trabalho da etapa estadual do projeto, promove participação ativa nas discussões das propostas e esclarece os papéis que cada um desempenha durante a realização dos trabalhos. O curso é autoinstrucional. As inscrições podem ser feitas até o dia 8 de setembro e as aulas terminam no dia 14. Mais informações, acesse ead.almg/cidadão.
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2: A Comissão de Assuntos Municipais e Regionalização trata de questões relacionadas ao desenvolvimento urbano. Entre as atribuições desse colegiado estão o papel de valorizar a discussão de projetos sobre direito urbanístico, desenvolvimento das cidades e das regiões metropolitanas, aglomerações urbanas e questões que afetam as micro-regiões do estado. Além disso, são projetos de lei de competência desse órgão legislativo, a divisão administrativa e judicial e a criação, fusão e desmembramento de municípios. A Comissão de Assuntos Municipais é formada por 5 deputados efetivos e 5 suplentes. O presidente é o deputado Arnaldo Silva, do União, e o vice, o deputado Leleco Pimentel, do PT. Você pode acompanhar todas as ações da comissão e saber o dia e o horário das reuniões semanais no portal almg.gov.br.
1: 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Faltam agora 12 minutos para as 8 horas.

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1: Olá, eu sou o Luiz Felipe Balona e esse é o programa Direito do Consumidor. Em meio às rotinas do consumidor, é preciso organização para guardar diversos comprovantes, mas existe uma medida que pode auxiliar o cidadão nessa tarefa. É a Declaração Anual de Quitação de Débitos. Quem dá mais detalhes sobre esse documento é o coordenador do PROCON Assembleia, Marcelo Barbosa. Como o consumidor consegue essa declaração?
2: Bom, é importante lembrar que essa declaração é fornecida pelas empresas que prestam serviços públicos regulados, principalmente água, luz, telecomunicações e plano de saúde. Pela Lei Federal 12.007, que é uma lei de 2009, as empresas são obrigadas a emitir para o consumidor essa declaração. E ela, normalmente, ela vem anexada à própria fatura ou numa observação no meio da fatura. Então, é importante, primeiro, que o consumidor leia a sua fatura integralmente, porque eu falo que o consumidor brasileiro tem apenas dois hábitos na fatura: ver que dia que vence e quanto custa. Ele tem que olhar outras coisas. E muitas empresas encaminham essa declaração no corpo de observações das faturas. Uma outra coisa importante: cada vez menos faturas estão sendo enviadas pelos correios. Hoje as faturas são emitidas para o e-mail do consumidor ou estão no aplicativo que o consumidor tem daquela concessionária. Então é importante que ele abra esse aplicativo, abra o seu e-mail, verifique a fatura, tem que vir até o final de maio, se consta ali que há uma declaração de que ele não deve à empresa com relação aos débitos oriundos do ano passado.
1: Falando nisso, Marcelo, então, que tipo de problemas o consumidor consegue evitar guardando esse comprovante?
2: Bom, primeiro que ele consegue evitar o acúmulo das faturas que ele guardou no ano passado, né? Ele já pode eliminá-las, substituindo elas por essa declaração. Uma outra coisa importante é que essa declaração, ele tem que guardar ela por 5...
1: Consegue evitar guardando esse comprovante?
2: Bom, primeiro que ele consegue evitar o acúmulo das faturas que ele guardou no ano passado, né? Ele já pode eliminá-las, substituindo elas por essa declaração. Uma outra...

0: 2025. Por isso é que é importante guardar essa declaração por um prazo de 5 anos, que é o prazo que a lei permite que a empresa cobre de você eventual débito. E se ela cobrar, é uma cobrança indevida, você vai apresentar a declaração e ela, obviamente, vai cancelar essa cobrança.
1: Ô Marcelo, então, assim, diante da sua resposta, então, obviamente, esse documento deve ter a validade também de uns 5 anos, né? Ele vale durante esse período todo.
0: Exatamente. A validade dele é de 5 anos, por isso que é importante que o consumidor guarde esse documento por 5 anos, que é o período, como eu disse, que a lei permite que o fornecedor cobre eventual dívida do consumidor. Então, ele vai fazer esse arquivamento. Se chegar uma cobrança indevida, ele vai apresentar isso para a empresa. Se mesmo assim a empresa contestar, ele vai procurar o PROCON do seu município. Nós vamos apresentar essa declaração, porque essa declaração é a declaração da própria empresa. Então, ela, diante disso, não vai poder fazer uma cobrança daquilo que ela falou, que o consumidor, de fato, não deve.
1: Ô Marcelo, e mesmo do ponto de vista da organização, mesmo hoje a gente não tendo muito, como você disse, né, muitas cobranças, boletas, impressas, papel, mas até para a pessoa se organizar também no guardar isso aí no ponto de vista digital, é mais fácil guardar um documento do que 12 contas de uma empresa, 12 da outra, 12 da outra.
0: Sem dúvida, não só o fato da sustentabilidade, né? Você agora está trazendo tudo isso para o mundo digital, você vai criar uma pasta ali, como você cria do seu imposto de renda. Todos nós criamos uma pasta do nosso imposto de renda, onde todos os recibos têm que estar guardados ali pelo menos por 5 anos. Que é o prazo que a Receita tem de contestar algum recibo que você apresentou no imposto de renda. A mesma coisa nas faturas dos serviços públicos regulados. Você vai guardar isso numa pasta do seu computador, vai salvar ali e se houver necessidade, você vai imprimir e apresentar à empresa, porque ela mesma que deu essa declaração.
1: Marcelo, e no caso assim de um questionamento, né, a gente, isso preocupa muito, né? Uma falha no sistema da empresa, uma cobrança indevida, do ponto de vista judicial, na hora de questionar, isso também vale como uma prova de quitação?
0: Com certeza, essa prova de quitação não é só para a esfera administrativa. Qualquer situação judicial que o consumidor, inclusive, precise dessa declaração para impetrar, por exemplo, o nome do consumidor vai indevidamente para os órgãos de proteção ao crédito. Foi para o Serasa, foi para o SPC por causa de uma dívida. Com base nesse documento, é que ele vai mostrar para o juiz que ele não deve nada, exigir a exclusão imediata do seu nome dos órgãos de proteção ao crédito, inclusive dano moral. Por quê? A inclusão foi indevida. Por que ela foi indevida? Cobraram uma coisa que a própria empresa deu declaração de que eu não devia.
1: Nós conversamos com o coordenador do PROCON Assembleia sobre a Declaração Anual de Quitação de Débitos. Mais dicas ao consumidor na página da Rádio Assembleia, no almg.gov.br/rádio. Da Assembleia Legislativa em Belo Horizonte, Luiz Felipe Balona.
2: Agora, 8 horas e 9 minutos.

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1: A Comissão de Fiscalização Financeira e Orçamentária é responsável pela análise das proposições que tratam das questões orçamentárias do Estado. Entre os assuntos debatidos pela comissão estão o impacto financeiro nas contas públicas das propostas de lei que tramitam na Casa, o acompanhamento da execução de políticas públicas e a fiscalização de investimentos do sistema financeiro e de matéria tributária. Um exemplo de matéria que a comissão analisa todos os anos é o orçamento do Estado, que contém os valores que o Estado vai arrecadar e onde o dinheiro vai ser investido. O colegiado é formado por 7 titulares e 7 suplentes e está sob o comando do presidente deputado Zé Guilherme, do PP, e do vice Enes Cândido, do Republicanos. Você pode acompanhar todas as ações da comissão e saber o dia e o horário das reuniões semanais no portal almg.gov.br.
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0: 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Serviço. 8 horas e 23 minutos.

0: 8 horas 29 minutos. 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
1: 8 horas e 33 minutos.

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1: A Comissão de Constituição e Justiça avalia se os projetos em análise no Parlamento estão de acordo com a lei. Todas as matérias devem passar primeiramente pela Comissão de Constituição e Justiça. Só depois seguem para análise de outras comissões. Se a comissão opinar pela ilegalidade do projeto, ele será arquivado, exceto se os deputados solicitarem a análise da questão pelo plenário. A Comissão de Constituição e Justiça também compete à representação que vise a perda do mandato do deputado e o pedido de licença para processar deputado e secretário de Estado. A CCJ é formada por 7 titulares e 7 suplentes e está sob o comando do presidente deputado Dorgal Andrada, do PRD, e do vice deputado Zé Laviola, do Partido Novo. Você pode acompanhar todas as ações da comissão e saber o dia e o horário das reuniões semanais no portal almg.gov.br.
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2: Faltando agora 8 minutos para as 9 horas.